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2: Você sabe de onde vem o nome da Tasmânia? Esta ilha, ao sul da Austrália, tem esse nome em homenagem ao seu descobridor, o explorador holandês Abel Tasman, o primeiro europeu que chegou lá em 1642.
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5: 21 horas e 7 minutos.
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craque português Cristiano Ronaldo, após a polêmica envolvendo a seleção portuguesa, se reapresentou ao Al Nassr e com um novo visual. Cristiano Ronaldo não usa mais cabelos descoloridos, loiros. Ele apareceu com a cabeça raspada. Na foto oficial do clube, ele aparece sorrindo.

tenista russo Daniil Medvedev acertou uma bola que havia rebatido no muro e atingiu um torcedor no olho, e por isso foi desclassificado da semifinal do ATP 500 de Pequim contra Novak Djokovic. O atual número 5 do mundo perdia por 7-5, 5-3. E ele se manifestou após o incidente. Fiquei arrasado. Sinto muito a pena dele, na verdade. Só espero que esteja bem. Isso é o mais importante. Espero poder encontrá-lo e compensar de alguma forma.

Uma falha de software causou problemas no Grande Prêmio do Bahrein disputado no último domingo. Esse problema impactou 10 carros durante a volta de apresentação, provocando perda de potência em baixa velocidade. O primeiro a relatar o problema foi Lewis Hamilton, da Ferrari. Valtteri Bottas e Esteban Ocon também ficaram parados na reta principal. Segundo a FIA, a falha aconteceu devido a uma combinação de fatores: baixa velocidade, pouca aderência na pista e configurações de gerenciamento de energia para condições de chuva e as características específicas dos setores do circuito. O sistema elétrico da unidade de potência teve um comportamento inesperado. Os carros ficaram limitados a 30 km por hora.

0: Vou cantar uma música de Leci Brandão, uma figura fantástica, uma mulher incrível. Vou cantar uma do repertório dela. Aqui é a situação de hoje, né? Essa canção é a situação que tá acontecendo todos os dias aí.
1: 22 horas e 39 minutos.

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0: 23 horas e 36 minutos.
1: E aconteceu que, ao entrar Jesus num sábado na casa de um dos principais fariseus para comer pão, reparando como os convidados escolhiam os primeiros lugares, propôs-lhes uma parábola. Quando fores convidados por alguém para um casamento, não procures o primeiro lugar, para não suceder que, havendo um convidado mais digno do que tu, vindo aquele que te convidou e também a ele, te diga: dá o lugar a este? Então irás envergonhado ocupar o último lugar. Pelo contrário, quando fores convidado, vai tomar o último lugar, para que quando vier o que te convidou te diga: amigo, senta-te mais para cima. Isso será uma honra para ti diante de todos os demais convidados, pois todo aquele que se exalta será humilhado, e o que se humilha será exaltado. Aqui Jesus nos ensina sobre a humildade e, dentre outras coisas, como não sofrer rejeição, identificando o menor lugar e ficando lá, até que sejamos colocados em lugares mais altos, de forma natural. Porque quando nós nos colocamos em lugares que achamos ser nossos, que a nossa autojustiça nos diz merecer, corremos o risco de sermos rebaixados e isso nos trazer grande sofrimento. Isso acontece também na relação com as pessoas, particularmente no terreno das relações amorosas e amizades. Vamos galgando lugares altos por nós mesmos, sem o aval da outra parte da relação, até sermos violentamente derrubados por aquele que achamos ser o nosso maior amor ou o nosso melhor amigo. As pessoas têm as suas características e o envolvimento pode ser sadio e edificante, mas nosso egoísmo, nossa mente enganosa, nossa pretensão nos fazem ver e amar as pessoas não como elas são, mas como gostaríamos que elas fossem. Os filmes de romance e novelas reafirmam fantasias de almas gêmeas, amor à primeira vista, cara à metade, fazendo nossa busca pelas pessoas caminhar em terrenos fabulosos e longe do encontro real do dia a dia. Como tudo na vida, as relações se estabelecem de forma gradual, devagar, processual. O tempo é necessário para conhecer qualidades e defeitos. E sem a preciosidade do tempo, corremos o risco de criarmos expectativas diante de uma ilusão, de uma pessoa que não existe de fato, a não ser em nossa criação mental. As prisões afetivas nascem de nossas expectativas. Sofremos não pelo que a pessoa é ou faz de fato, mas pelo que ela não é e não faz, que se apresenta contrária à ilusão que criamos dela. E o pior, ficamos escravos disso. Queremos que ela seja o que nós queremos que ela seja, ou tentamos transformá-la. E como isso não é possível, pelo menos por muito tempo, sofremos bastante e não conseguimos nos livrar dessa ilusão toda. Outras tantas vezes, a outra pessoa, mais racional e consciente, lá no início da relação, percebeu toda essa problemática e já saiu fora, já parou de investir nesse relacionamento. E quando constatamos isso, nos sentimos abandonados, sendo que nunca houve nada real. O outro já decidiu há tempos que não queria seguir com você, mas você ficou alimentando essa ilusão. Precisamos nos livrar desses fardos criados por nós mesmos para continuarmos vivendo em paz e saúde. Muitas vezes, criamos ilusões e permitimos que elas se tornem o centro de nossas vidas. Manter ilusões assim é como ficar passando demão de tinta numa parede que há infiltração. Embaixo continua tudo fofo e mofado, que daqui a pouco vai aparecer de novo na superfície e vai fazer sofrer. Engano. O melhor mesmo é aguentar a dor inicial de passar uma espátula, arrancar tudo que não está bom, consertar o vazamento e depois, com o problema resolvido, passar uma tinta para finalizar o trabalho. Isso se chama maturidade. Isso é fé. Sei que o mundo não está fácil de se viver. O amor se esfria a cada dia, as relações se banalizam, mas, mesmo assim, é preciso que não criemos ilusões. Até porque ninguém é obrigado a corresponder a nossas ilusões. Neste caso, cabe aquele ditado, antes só do que mal acompanhado. Senão, acabaremos por nos submeter a relacionamentos abusivos, autodestrutivos, que machucam profundamente. Precisamos amar as pessoas como elas são, e não como gostaríamos que elas fossem. Enfim, depois que nos exaltamos, não reconhecendo nosso lugar numa relação, e fomos humilhados, tirados bruscamente do lugar que nos colocamos arbitrariamente, chegamos a outra fase, a decepção, a desilusão. Sei que essas palavras causam arrepios de medo e repulsa, mas eu vou dizer que elas são o início da felicidade. Porque é aqui que tudo se faz real, que você vê a pessoa como ela é e não como você a criou, e escolhe o seu caminho diante disso. A desilusão tira a gente do estado de ilusão, e ao contrário do que parece, isso é uma bênção. Porque se as ações ou maneiras de agir ou comportamentos de alguém não são como você esperava, o problema não é da pessoa, é seu. Você que criou as expectativas. Então, a partir dessa descoberta, onde suas ilusões caem por terra, você pode construir algo de maneira correta, na luz, sem enganos. Ou fechar o relacionamento aí mesmo e partir para algo mais a ver com você, antes que se aprofunde e traga mais dor. Sem maturidade, sem fé, sem autorresponsabilidade, caímos no pior sentimento que o ser humano pode ter em relação a si mesmo, a autocomiseração. O vitimismo, a autopiedade, corrói o ser humano por dentro, tirando todo o seu valor e vitalidade. Nos entregamos aos caprichos do ego, da falta de amor próprio e de fé. Ficamos cegos por nossa própria carência e desvalor. Ficamos cegos diante de evidências que nos mostram o caminho ruim que estamos por trilhar. Ficamos cegos, com pena de nós mesmos, sem vontade de viver, e isso mata. Portanto, tome uma nova postura a partir de agora. Veja esse vídeo várias vezes, compreenda e apreenda isso, e nunca mais sofrerá rejeição ou decepção ou ilusão nas suas relações. Sempre estará consciente de si e do seu valor e compreenderá que as pessoas são o que são e o que não são faz parte do seu lado criador de expectativas. Saberá que as pessoas podem ser qualquer coisa e que você não tem controle sobre isso. Cada um é uma infinidade de características que nem conhecemos, nem a nós mesmos conhecemos. Deixe as coisas irem acontecendo, não force as fases, não manipule as vontades, nem obrigue os sentimentos dos outros. Espere, vá com calma e com esperança. O melhor sempre virá. Se não for bom, não era para você. Tenha fé e entregue os resultados, as expectativas. Espere as pessoas te amarem. Não coloque o carro na frente dos bois. Invista um pouco, recue, espere retorno. Depois invista um pouco mais. Se não houve retorno, recue e aguarde um pouco, espere um tempo. Invista de uma forma diferente, sem agonia, sem sangria, sem achar que aquilo é tudo que você precisa para ser feliz na vida. Não! Há algo muito maior e você é muito maior que qualquer dessas demandas de sofrimento humano. Vai fazendo assim, dê um pouco de si, espere, não vá entregando tudo. Não vai fazendo tudo pelo outro. E se sentir que não está evoluindo para nada e nem lugar nenhum, que não há retorno da outra parte, que há até um retrocesso, não force, não mude a sua essência. Não se anule para tentar dar ritmo ao que não tem. Abra mão, renuncie. Não comece a sofrer, porque o tempo não mudará isso e o sofrimento só vai aumentar. Não se coloque na vida do outro nos lugares que só ele pode te colocar. Se apresente diante do mundo cheio de vida e de amor, mas, como Jesus ensina, com humildade. E deixe que assim a vida vá te colocando nos lugares que são seus.

Não confie em pessoas, elas mudam. Não confie no tempo, ele passa. Não confie no coração, porque ele se ilude. Confie em Deus, ele nunca falha. O que confia em seu próprio coração é insensato, mas o que anda em sabedoria será salvo. Provérbios 28, versículo 26.

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1: Meia-noite e 12 minutos.
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4: Você sabe qual a origem da palavra calendário? Do latim calends, nome dado pelos antigos romanos ao primeiro dia de cada mês.
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2: Você sabe como eram tratados os pilotos kamikazes? Na Segunda Guerra Mundial, os pilotos kamikazes japoneses recebiam tratamento privilegiado, bem como eram considerados heróis. Todos eram voluntários, rigorosamente treinados e preparados para as missões suicidas. Se eles se recusassem a permanecer na tropa, eram executados como traidores.
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5: 0 hora e 17 minutos.

0: Meia-noite e 29 minutos.
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2: Você sabe de onde vem o nome da Tasmânia? Esta ilha, ao sul da Austrália, tem esse nome em homenagem ao seu descobridor, o explorador holandês Abel Tasman, o primeiro europeu que chegou lá em 1642.
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4: 0:36.
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O craque português Cristiano Ronaldo, após a polêmica envolvendo a seleção portuguesa, se reapresentou ao Al Nassr e com um novo visual. Cristiano Ronaldo não usa mais cabelos descoloridos, loiros. Ele apareceu com a cabeça raspada. Na foto oficial do clube, ele aparece sorrindo.

tenista russo Daniil Medvedev acertou uma bola que havia rebatido no muro e atingiu um torcedor no olho. E por isso foi desclassificado da semifinal do ATP 500 de Pequim contra Novak Djokovic. O atual número 5 do mundo perdia por 7-5-5-3. E ele se manifestou após o incidente. Fiquei arrasado. Sinto muito a pena dele, na verdade. Só espero que esteja bem. Isso é o mais importante. Espero poder encontrá-lo e compensar de alguma forma.

Uma falha de software causou problemas no Grande Prêmio do Bahrein disputado no último domingo. Esse problema impactou 10 carros durante a volta de apresentação, provocando perda de potência em baixa velocidade. O primeiro a relatar o problema foi Lewis Hamilton, da Ferrari. Valtteri Bottas e Esteban Ocon também ficaram parados na reta principal. Segundo a FIA, a falha aconteceu devido a uma combinação de fatores: baixa velocidade, pouca aderência na pista e configurações de gerenciamento de energia para condições de chuva e as características específicas dos setores do circuito. O sistema elétrico da unidade de potência teve um comportamento inesperado. Os carros ficaram limitados a 30 km por hora.

0: Vou cantar uma música de Leci Brandão, uma figura fantástica, uma mulher incrível. Vou cantar uma do repertório dela. Aqui é que é a situação de hoje, né? Essa canção é a situação que tá acontecendo todos os dias aí.
1: 2 horas e 8 minutos.

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0: 3 horas e 5 minutos.
1: E aconteceu que, ao entrar Jesus num sábado na casa de um dos principais fariseus para comer pão, reparando como os convidados escolhiam os primeiros lugares, propôs-lhes uma parábola. Quando fores convidados por alguém para um casamento, não procures o primeiro lugar, para não suceder que, havendo um convidado mais digno do que tu, vindo aquele que te convidou e também a ele, te diga: dá o lugar a este? Então irás envergonhado ocupar o último lugar. Pelo contrário, quando fores convidado, vai tomar o último lugar, para que quando vier o que te convidou te diga: amigo, senta-te mais para cima. Isso será uma honra para ti diante de todos os demais convidados, pois todo aquele que se exalta será humilhado, e o que se humilha será exaltado. Aqui Jesus nos ensina sobre a humildade e, dentre outras coisas, como não sofrer rejeição, identificando o menor lugar e ficando lá, até que sejamos colocados em lugares mais altos, de forma natural. Porque quando nós nos colocamos em lugares que achamos ser nossos, que a nossa autojustiça nos diz merecer, corremos o risco de sermos rebaixados e isso nos trazer grande sofrimento. Isso acontece também na relação com as pessoas, particularmente no terreno das relações amorosas e amizades. Vamos galgando lugares altos por nós mesmos, sem o aval da outra parte da relação, até sermos violentamente derrubados por aquele que achamos ser o nosso maior amor ou o nosso melhor amigo. As pessoas têm as suas características e o envolvimento pode ser sadio e edificante, mas nosso egoísmo, nossa mente enganosa, nossa pretensão nos fazem ver e amar as pessoas não como elas são, mas como gostaríamos que elas fossem. Os filmes de romance e novelas reafirmam fantasias de almas gêmeas, amor à primeira vista, cara à metade, fazendo nossa busca pelas pessoas caminhar em terrenos fabulosos e longe do encontro real do dia a dia. Como tudo na vida, as relações se estabelecem de forma gradual, devagar, processual. O tempo é necessário para conhecer qualidades e defeitos, e sem a preciosidade do tempo, corremos o risco de criarmos expectativas diante de uma ilusão, de uma pessoa que não existe de fato, a não ser em nossa criação mental. As prisões afetivas nascem de nossas expectativas. Sofremos não pelo que a pessoa é ou faz de fato, mas pelo que ela não é e não faz, que se apresenta contrária à ilusão que criamos dela. E o pior, ficamos escravos disso. Queremos que ela seja o que nós queremos que ela seja ou tentamos transformá-la. E como isso não é possível, pelo menos por muito tempo, sofremos bastante e não conseguimos nos livrar dessa ilusão toda. Outras tantas vezes, a outra pessoa, mais racional e consciente, lá no início da relação, percebeu toda essa problemática e já saiu fora, já parou de investir nesse relacionamento. E quando constatamos isso, nos sentimos abandonados, sendo que nunca houve nada real. O outro já decidiu há tempos que não queria seguir com você, mas você ficou alimentando essa ilusão. Precisamos nos livrar desses fardos criados por nós mesmos para continuarmos vivendo em paz e saúde. Muitas vezes, criamos ilusões e permitimos que elas se tornem o centro de nossas vidas. Manter ilusões assim é como ficar passando demão de tinta numa parede que há infiltração. Embaixo continua tudo fofo e mofado, que daqui a pouco vai aparecer de novo na superfície e vai fazer sofrer. Engano. O melhor mesmo é aguentar a dor inicial de passar uma espátula, arrancar tudo que não está bom, consertar o vazamento e depois, com o problema resolvido, passar uma tinta para finalizar o trabalho. Isso se chama maturidade. Isso é fé. Sei que o mundo não está fácil de se viver. O amor se esfria a cada dia, as relações se banalizam, mas, mesmo assim, é preciso que não criemos ilusões, até porque ninguém é obrigado a corresponder a nossas ilusões. Neste caso, cabe aquele ditado, antes só do que mal acompanhado. Senão, acabaremos por nos submeter a relacionamentos abusivos, autodestrutivos, que machucam profundamente. Precisamos amar as pessoas como elas são, e não como gostaríamos que elas fossem. Enfim, depois que nos exaltamos, não reconhecendo nosso lugar numa relação, e fomos humilhados, tirados bruscamente do lugar que nos colocamos arbitrariamente, chegamos a outra fase, a decepção, a desilusão. Sei que essas palavras causam arrepios de medo e repulsa, mas eu vou dizer que elas são o início da felicidade. Porque é aqui que tudo se faz real, que você vê a pessoa como ela é e não como você a criou, e escolhe o seu caminho diante disso. A desilusão tira a gente do estado de ilusão, e ao contrário do que parece, isso é uma bênção. Porque se as ações ou maneiras de agir ou comportamentos de alguém não são como você esperava, o problema não é da pessoa, é seu. Você que criou as expectativas. Então, a partir dessa descoberta, onde suas ilusões caem por terra, você pode construir algo de maneira correta, na luz, sem enganos. Ou fechar o relacionamento aí mesmo e partir para algo mais a ver com você, antes que se aprofunde e traga mais dor. Sem maturidade, sem fé, sem autorresponsabilidade, caímos no pior sentimento que o ser humano pode ter em relação a si mesmo: a autocomiseração. O vitimismo, a autopiedade, corrói o ser humano por dentro, tirando todo o seu valor e vitalidade. Nos entregamos aos caprichos do ego, da falta de amor próprio e de fé. Ficamos cegos por nossa própria carência e desvalor. Ficamos cegos diante de evidências que nos mostram o caminho ruim que estamos por trilhar. Ficamos cegos, com pena de nós mesmos, sem vontade de viver, e isso mata. Portanto, tome uma nova postura a partir de agora. Veja esse vídeo várias vezes, compreenda e apreenda isso, e nunca mais sofrerá rejeição ou decepção ou ilusão nas suas relações. Sempre estará consciente de si e do seu valor e compreenderá que as pessoas são o que são, e o que não são faz parte do seu lado criador de expectativas. Saberá que as pessoas podem ser qualquer coisa e que você não tem controle sobre isso. Cada um é uma infinidade de características que nem conhecemos, nem a nós mesmos conhecemos. Deixe as coisas irem acontecendo, não force as fases, não manipule as vontades, nem obrigue os sentimentos dos outros. Espere, vá com calma e com esperança. O melhor sempre virá. Se não for bom, não era para você. Tenha fé e entregue os resultados, as expectativas. Espere as pessoas te amarem. Não coloque o carro na frente dos bois. Invista um pouco, recue, espere retorno. Depois invista um pouco mais. Se não houve retorno, recue e aguarde um pouco, espere um tempo. Invista de uma forma diferente, sem agonia, sem sangria, sem achar que aquilo é tudo que você precisa para ser feliz na vida. Não! Há algo muito maior e você é muito maior que qualquer dessas demandas de sofrimento humano. Vai fazendo assim, dê um pouco de si, espere, não vá entregando tudo. Não vai fazendo tudo pelo outro. E se sentir que não está evoluindo para nada e nem lugar nenhum, que não há retorno da outra parte, que há até um retrocesso, não force, não mude a sua essência. Não se anule para tentar dar ritmo ao que não tem. Abra mão, renuncie. Não comece a sofrer, porque o tempo não mudará isso e o sofrimento só vai aumentar. Não se coloque na vida do outro nos lugares que só ele pode te colocar. Se apresente diante do mundo cheio de vida e de amor, mas, como Jesus ensina, com humildade. E deixe que assim a vida vá te colocando nos lugares que são seus.

Não confie em pessoas, elas mudam. Não confie no tempo, ele passa. Não confie no coração, porque ele se ilude. Confie em Deus, ele nunca falha. O que confia em seu próprio coração é insensato, mas o que anda em sabedoria será salvo. Provérbios 28, versículo 26.

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1: 3 horas e 41 minutos.
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4: Você sabia que o elefante sabe quando vai morrer e, ao pressentir sua morte, separa-se de sua manada e vai para um lugar bem longe, distante? Tadinho.
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2: Você sabia que o lugar mais seco do mundo é o deserto do Atacama, no Chile? Não choveu lá entre os anos 400 e 1971. Bota seco.
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4: 3 horas e 46 minutos.

0: 3 horas e 58 minutos.
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2: Você sabia que os filhotes de gambá possuem apenas 1 centímetro e ficam na bolsa da mãe 70 dias, onde se desenvolvem e têm condições de enfrentar a vida?
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5: 4 horas e 5 minutos.
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O piloto britânico George Russell foi punido e terá que largar no final do grid do Grande Prêmio de Singapura. Segundo a Mercedes, Russell não tem mais motores disponíveis dentro da cota de 4 unidades permitidas para a temporada. Então, terá que instalar um novo propulsor no final de semana de corrida sprint. Por isso, ele será punido. Lembrando que George teve que abandonar o GP do Bahrein devido a um problema na unidade de potência. Ele estava na terceira posição quando o problema aconteceu.

O craque português Cristiano Ronaldo, jogador do Al Nassr, manifestou-se sobre a polêmica envolvendo sua saída da seleção portuguesa. Segundo o CR7, o treinador não teve palavra. Eles tinham um acordo para que Cristiano participasse dos Jogos de Portugal nesta data FIFA. E ele pediu desculpas à torcida portuguesa e disse que gostaria de continuar representando a seleção. A próxima data FIFA será em novembro. E até lá, os portugueses terão que se acertar.

Segundo rumores da imprensa esportiva europeia, a Fórmula 1 terá um GP na África na temporada 2030, em Ruanda. Dizem que um acordo já foi assinado e o anúncio oficial não deve demorar. O autódromo sequer foi construído ainda. Dizem que será um complexo a cerca de 40 quilômetros da cidade de Kigali.

0: Vou cantar uma música de Lessi Brandão, uma figura fantástica, uma mulher incrível. Vou cantar uma do repertório dela. Aqui é a situação de hoje, né? Essa canção é a situação que tá acontecendo todos os dias aí.
1: 5 horas e 37 minutos.

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0: 10:34.
1: E aconteceu que, ao entrar Jesus num sábado na casa de um dos principais fariseus para comer pão, reparando como os convidados escolhiam os primeiros lugares, propôs-lhes uma parábola. Quando fores convidados por alguém para um casamento, não procures o primeiro lugar, para não suceder que, havendo um convidado mais digno do que tu, vindo aquele que te convidou e também a ele, te diga: dá o lugar a este. Então irás envergonhado ocupar o último lugar. Pelo contrário, quando fores convidado, vai tomar o último lugar, para que quando vier o que te convidou te diga: amigo, senta-te mais para cima. Isso será uma honra para ti diante de todos os demais convidados, pois todo aquele que se exalta será humilhado, e o que se humilha será exaltado. Aqui Jesus nos ensina sobre a humildade e, dentre outras coisas, como não sofrer rejeição, identificando o menor lugar e ficando lá, até que sejamos colocados em lugares mais altos, de forma natural. Porque quando nós nos colocamos em lugares que achamos ser nossos, que a nossa autojustiça nos diz merecer, corremos o risco de sermos rebaixados e isso nos trazer grande sofrimento. Isso acontece também na relação com as pessoas, particularmente no terreno das relações amorosas e amizades. Vamos galgando lugares altos por nós mesmos, sem o aval da outra parte da relação, até sermos violentamente derrubados por aquele que achamos ser o nosso maior amor ou o nosso melhor amigo. As pessoas têm as suas características e o envolvimento pode ser sadio e edificante, mas nosso egoísmo, nossa mente enganosa, nossa pretensão nos fazem ver e amar as pessoas não como elas são, mas como gostaríamos que elas fossem. Os filmes de romance e novelas reafirmam fantasias de almas gêmeas, amor à primeira vista, cara à metade, fazendo nossa busca pelas pessoas caminhar em terrenos fabulosos e longe do encontro real do dia a dia. Como tudo na vida, as relações se estabelecem de forma gradual, devagar, processual. O tempo é necessário para conhecer qualidades e defeitos. E sem a preciosidade do tempo, corremos o risco de criarmos expectativas diante de uma ilusão, de uma pessoa que não existe de fato, a não ser em nossa criação mental. As prisões afetivas nascem de nossas expectativas. Sofremos não pelo que a pessoa é ou faz de fato, mas pelo que ela não é e não faz, que se apresenta contrária à ilusão que criamos dela. E o pior, ficamos escravos disso. Queremos que ela seja o que nós queremos que ela seja, ou tentamos transformá-la. E como isso não é possível, pelo menos por muito tempo, sofremos bastante e não conseguimos nos livrar dessa ilusão toda. Outras tantas vezes, a outra pessoa, mais racional e consciente, lá no início da relação, percebeu toda essa problemática e já saiu fora, já parou de investir nesse relacionamento. E quando constatamos isso, nos sentimos abandonados, sendo que nunca houve nada real. O outro já decidiu há tempos que não queria seguir com você, mas você ficou alimentando essa ilusão. Precisamos nos livrar desses fardos criados por nós mesmos para continuarmos vivendo em paz e saúde. Muitas vezes, criamos ilusões e permitimos que elas se tornem o centro de nossas vidas. Manter ilusões assim é como ficar passando demão de tinta numa parede que há infiltração. Embaixo, continua tudo fofo e

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1: Bom dia, são 7:06, 7:06. Estamos começando o nosso informativo Bom Dia Independência. Oi, estamos aqui pela rádio. Meu Deus, começou problema, né? Vamos arrumar aqui esse microfone.

São 7h08, 7h08, estamos começando o nosso informativo Bom Dia Independência. Estamos aqui pela Rádio Independência, Rádio Maravilha, que está em parceria. Estamos vivenciando hoje o 7 de outubro de 2026, essa quarta-feira que promete ser uma das mais quentes, né, desse verão, dos meses de BR e Obrós. E tanto quente como a temperatura mesmo, ambiente, como a temperatura da campanha eleitoral, né, que segue aí rumo ao segundo turno. E muitas buscas de apoio de lá, busca de apoio de cá, a corrida aí para se obter votos das duas campanhas, né? E hora também do eleitor, né, do cidadão da cidadã brasileira fazer análise, né, de realmente quem tem propostas, quem realmente defende a democracia, quem realmente quer o bem-estar do brasileiro, né? Então, esse é realmente uma eleição decisiva, né? É como se fosse uma espécie mesmo de plebiscito, né? Então, é algo mesmo a se ter uma atenção dobrada, porque aí se define o futuro através dessa eleição, né? E aqui nós vamos voltando aqui com a temperatura de aqui no aplicativo está dizendo que vai para 37 graus a máxima, agora está com 25, a máxima vai para 37, só que tem termômetros, né? Por exemplo, a Climatempo está trazendo aí 38 graus, aí também vai depender da sensação térmica, né? Sensação térmica que fica sempre mais alta. E a gente pede às pessoas para terem cuidado, né? Porque não é brincadeira, não. Você ter cuidado quando sair de casa à tarde, né? Se for fazer caminhada, tem gente que gosta de fazer caminhada à tarde, né? Ou resolver alguma coisa. Tem que ter cuidado, porque o nosso organismo, ele tem um tempo de suportar as temperaturas, né? Se passou do combinado, você já, o corpo já começa a reagir, né? Então, você se hidratar bem, usar hidratante na pele devido a desse vento quente, né? Também a não se expor ao sol sem protetor solar, porque o índice UV, que é o índice de radiação solar, fica mais alto. Então, tudo fica prejudicado e aí tem que ter uma atenção redobrada aí com esses cuidados.

0: Para você não perder seu compromisso, são 7 horas e 12 minutos. Vamos trazer aqui notícia nacional. Então, o Alcolumbre, que é o presidente do Senado, inicia sessões para discutir o fim da escala 6x1. Então, vai ser a pauta política dessa semana, né? Então, vamos acompanhar aqui essa matéria da Agência Brasil.
1: Alcolumbre anuncia sessões para discutir e votar fim da escala 6x1. Plenário votará proposta em primeiro turno na próxima semana. O presidente do Senado, Davi Alcolumbre, anunciou nesta terça-feira, 6, um calendário de deliberação e votação em plenário da proposta de emenda constitucional, PC, do fim da escala 6x1 e da redução da jornada máxima de trabalho de 44 para 40 horas semanais. Segundo Alcolumbre, a decisão cumpre acordos políticos que havia pactuado com diversos senadores. Ele assegurou que vai cumprir o exato rito regimental exigido para a votação da PEC, que inclui 5 sessões deliberativas antes da votação em primeiro turno da matéria. Na prática, portanto, serão 5 dias debates ao longo desta e da próxima semana, até que a matéria seja votada possivelmente no dia 15 de outubro. O meu desejo é cumprir integralmente o rito constitucional, sem atropelos, sem acelerar nada, cumprir terça, quarta e quinta sessões de discussão. A partir daí, organizar novamente uma pauta para a semana que vem termos sessões terça, quarta e quinta e, se caso todos nós pudermos concluir as 5 sessões de debate na semana que vem, do ponto de vista regimental, colocar para sua deliberação em primeiro turno. E aí, neste momento adequado, cada senador e senadora desta legislatura terá o livre-arbítrio de votar com o seu coração, com a sua consciência e com sua convicção, se acha razoável diminuirmos a escala de trabalho de quase 40 milhões de brasileiros que vivem na escala 6x1 há décadas, disse Alcolumbre em entrevista a jornalistas ao chegar ao Senado. Após a votação em primeiro turno, segundo Alcolumbre, serão necessárias novas 3 sessões de deliberação antes da votação em segundo turno. A PEC do fim da escala 6x1 foi aprovada na Câmara dos Deputados no final de maio e seguiu para o Senado. Em seguida, a base do governo na casa tentou pautar a análise da proposta, mas Alcolumbre manteve o texto parado. Apenas em agosto encaminhou à Comissão de Constituição e Justiça, CCJ. No início de setembro, a CCJ aprovou o fim da escala 6x1, mas Alcolumbre não levou o tema ao plenário. E afirmou que a votação aconteceria após as eleições. Sobre isso, o presidente do Senado explicou ter decidido aguardar o fim do primeiro turno das eleições, em que muitos senadores concorreram a diferentes cargos eletivos, para não criar embaraço aos colegas durante o pleito. Para ser aprovada, a PEC precisa contar com um mínimo de 49 votos favoráveis, o que corresponde a 60% do apoio dos 81 senadores, em 2 turnos de votação. A imprensa, Alcolumbre demonstrou ser pessoalmente favorável à PEC. Nesse dia, eu sei como eu vou votar. E cada um precisa estar preparado para, neste dia, no dia adequado, do ponto de vista regimental, poder escolher com seu coração, com a sua consciência e a sua história, se vai votar a favor pelo fim da escala 6x1 ou se vai votar contra. A isso não me cabe. O que me cabe colocar na pauta, meu compromisso foi feito, foi assumido, está na pauta e será deliberado, garantiu.
0: É isso aí. Vamos aqui ainda trazer mais... notícias sobre o fim da escala 6x1. Aqui, né, dos candidatos. Notícias dos candidatos. É que o Flávio busca apoio do Caiado, né, que foi um dos candidatos que participou aí do primeiro turno. E, enquanto isso, o presidente Lula defende o fim da escala 6x1. Vamos acompanhar.
1: Flávio busca apoio de Caiado e Lula defende fim da 6x1. Segundo turno começa com articulações e defesa de propostas. O candidato à presidência pelo PL, Flávio Bolsonaro, esteve em Goiânia nesta terça-feira, 6, onde se reuniu com Ronaldo Caiado e acertou o apoio do ex-governador de Goiás no segundo turno. Em Brasília, o candidato à reeleição Luiz Inácio Lula da Silva, PT, passou o dia reunido com a coordenação de campanha e, no início da noite, defendeu o fim da escala de trabalho 6x1. Veja como foi o dia dos candidatos. Flávio Bolsonaro na capital goiana, Flávio Bolsonaro acertou o apoio de Ronaldo Caiado, ex-adversário na disputa presidencial. No primeiro turno, Caiado foi o quinto colocado entre os presidenciáveis, com 2,18% dos votos válidos. Em seguida, Flávio discursou e afirmou que vai aproveitar a eleição de vários parlamentares de direita para mudar a Constituição. O Brasil me deu um Congresso muito mais à direita do já é hoje. Com maioria no Senado para fazer o presidente do Senado, com maioria na Câmara para fazer o presidente da Câmara. Para a gente mudar a Constituição, disse. Flávio Bolsonaro ainda disse que ele é um empecilho para o Brasil virar uma Venezuela. Luiz Inácio Lula da Silva. Lula passou o dia em Brasília reunido com sua coordenação de campanha. Já no início da noite, fez uma rápida declaração à imprensa para exaltar a possibilidade de votação, no Senado, da proposta de emenda constitucional, PEC, do fim da escala de trabalho 6x1 e da redução da jornada máxima de 44 para 40 horas semanais. Ele se disse confiante na aprovação da proposta. É um desejo muito grande da sociedade brasileira, é preciso dar civilidade ao mundo do trabalho, disse Lula. Em seguida, questionou-se o candidato Flávio Bolsonaro, que atualmente é senador, vai orientar seu partido a votar contra a medida. Na hora que o Senado começar a votar, a máscara vai começar a cair. A gente vai ver quem quer que o povo tenha uma vida mais digna, que descanse mais, que possa cuidar da família, ou se vai estabelecer essa jornada em que as pessoas só têm um dia para descansar, avaliou. Nesta terça-feira, 6, o presidente do Senado, Davi Alcolumbre, anunciou o calendário de deliberação e votação do tema. Ele assegurou que vai cumprir o exato rito regimental exigido para a votação da PEC, que inclui 5 sessões deliberativas antes da votação em primeiro turno da matéria. Na prática, portanto, serão 5 dias debates ao longo desta e da próxima semana, até que a matéria seja votada possivelmente no dia 15 de outubro.
0: É isso aí, né, gente? É ter todo cuidado aí nas escolhas, nas propostas, quem defende o quê, né? Nunca teve tão fácil nessas escolhas, né? Vamos seguindo aqui. No Rio de Janeiro, né, que o TSE marca para quinta-feira o julgamento que pode definir as eleições no Rio de Janeiro. Ô, Rio de Janeiro complicado com o negócio de eleições, né? Para terem uma ideia, lá nem é governador mesmo eleito que está governando, já é a justiça, né? Já por problemas. E aí, se tem um pleito eleitoral, aguardaram nem fazer a eleição suplementar, né? Para poder esperar pelo pleito. Então, ficou um procurador da justiça lá até que um novo governador seja eleito para poder seguir o curso normal. Só que não, né? Teve problemas no primeiro turno lá. Ainda tem mais esse imbróglio para resolver. Vamos acompanhar aqui essa matéria que está na Agência Brasil também.
1: TSE marca para quinta-feira julgamento que pode definir eleição no Rio. Resultado pode decidir se Douglas Ruas será declarado eleito. O Tribunal Superior Eleitoral, TSE, marcou para a próxima quinta-feira, 8, às 10 horas, o julgamento que vai decidir se o candidato ao governo do Rio de Janeiro, Antony Garotinho, Republicanos, pode desistir de um recurso apresentado ao tribunal. O resultado do julgamento também pode definir se o candidato Douglas Ruas, PL, pode ser declarado eleito no primeiro turno para comandar o governo estadual. Na sexta-feira, 2, antes da votação, o ministro entendeu que os votos de Garotinho não poderiam ser considerados válidos e deveriam constar como anulados sub judice no primeiro turno, realizado no último domingo, 4. Em seguida, a defesa de Garotinho desistiu do recurso protocolado contra a decisão do ministro. Conforme decisão da Justiça Eleitoral do Rio, Garotinho está inelegível por ter sido condenado por ato doloso de improbidade administrativa em 2018. Se a solicitação de desistência for aceita, os votos de Garotinho podem ser anulados definitivamente. Com isso, uma nova totalização dos votos será determinada, e o Tribunal Regional Eleitoral do Rio de Janeiro, TRE Rio de Janeiro, poderá proclamar que Douglas Ruas foi eleito no primeiro turno. Com a nova contagem, Ruas passará a obter mais de 50% dos votos válidos, excluídos brancos e nulos, regra principal para que um candidato seja declarado vencedor no primeiro turno. Ruas obteve 4.271.199 votos, equivalentes a 49,27% dos votos válidos, e Eduardo Paes, PSD, conseguiu 3.706.984 votos válidos, 42,76%. Garotinho recebeu 274.411 votos, 3,17%. O nome dele continuou na urna porque a decisão do TRE Rio de Janeiro que barrou o candidato foi tomada após o fechamento do sistema da urna eletrônica. Tissé desmente alegação de fraude na apuração dos votos. Boato teve início após paralisação da divulgação do resultado. O Tribunal Superior Eleitoral explicou nesta terça-feira, 6, que a pausa de 50 minutos na divulgação do resultado da votação para presidente e vice-presidente da República não influenciou na contabilidade dos votos. No domingo, a aba de visualização Brasil do painel do Tissé parou de funcionar de forma inesperada às 7h14 da noite. Por isso, os votos para presidente e vice-presidente da República ficaram estacionados. A situação foi normalizada às 8h04 da noite. Segundo o TSE, o problema ocorreu por causa do grande fluxo de dados que chegaram ao sistema simultaneamente. Porém, o erro foi apenas na divulgação e não na contabilização dos votos. A Corte destaca que nas abas dos estados, a quantidade de votos para presidente e vice-presidente continuou aumentando normalmente. A área técnica no tribunal investiga o ocorrido para que a falha não se repita no segundo turno, no próximo dia 25. Apuração dos votos após o fechamento das urnas. A apuração segue os seguintes passos: impressão de boletim da urna em cada sessão, que mostra quantos votos foram computados para cada candidato, transmissão do boletim para o Centro de Processamento de Dados da Justiça Eleitoral, divulgação dos boletins de urna na internet para os interessados em refazer a totalização, processamento dos boletins de urna, sustentação de sistemas gerenciais e de acompanhamento, cálculo de totalizações, geração de arquivos de divulgação dos resultados, a paralisação, portanto, ocorreu apenas no momento da divulgação dos resultados, a última etapa, quando os votos já haviam sido contabilizados. TSE. Dados sobre comparecimento de eleitores estão em processamento. Atualização será finalizada até o dia 11 de outubro. O Tribunal Superior Eleitoral, TSE, informou nesta terça-feira, 6, que os dados de comparecimento, ausência e justificativa dos eleitores no primeiro turno estão em processamento e não representam situação definitiva. A manifestação do tribunal foi divulgada após eleitores que votaram no último domingo, 4, encontrarem em seus cadastros a mensagem "faltou" após acessarem o serviço de justificativa eleitoral. Após reclamações nas redes sociais, o TSE alterou a mensagem para constar que os dados estão em processamento. De acordo com o tribunal, o processamento dos dados será finalizado até o dia 11 de outubro. A atualização vale para as informações sobre comparecimento, ausências, justificativas e presença de mesários. Pelas regras eleitorais, a emissão da certidão de quitação eleitoral pela internet e pelo e-título está suspensa entre os dias 5 e 11 de outubro, período em que ocorre o processamento. A partir de 12 de outubro, o documento eletrônico, que comprova o comparecimento do eleitor, poderá ser emitido.
0: E agora vamos trazer notícias sobre bets, né? Os sites irregulares que já estão sendo aí cancelados, bloqueados. Então, já continua sendo bloqueado. Assim, e foi proibido, foi todos, né? Imagine só os irregulares. Vamos acompanhar.
1: Cerca de 13,2 mil sites de bets ilegais são bloqueados. Apostadores ainda têm 1,3 bilhão de reais a serem devolvidos. O governo federal informou nesta terça-feira, 6, que já pediu o bloqueio de 13.241 sites ilegais de apostas desde 25 de setembro, quando as bets foram proibidas no país. No mesmo período, também foram solicitadas remoções de milhares de páginas e perfis em redes sociais. No primeiro dia após o encerramento oficial do ar dos sites das bets, 1,325 bilhão de reais ainda aguardam devolução a cerca de 26,5 milhões de apostadores. Segundo o ministro da Fazenda, Dario Durigan, a ofensiva contra as apostas ilegais representa uma mudança no fluxo de dinheiro das famílias. Sites bloqueados. Dos 188 sites de apostas com autorização para operar no Brasil até segunda-feira, 5, apenas um continuava em funcionamento nesta terça. O Ministério da Fazenda informou que o bloqueio dessa plataforma também foi solicitado. O número de pedidos de bloqueio de sites ilegais representa uma média de aproximadamente 1.103 páginas por dia desde o início da proibição. Além dos sites, o governo pediu a retirada de conteúdos relacionados às apostas ilegais em diferentes plataformas digitais: 974 páginas no Facebook, 560 perfis no Instagram, 900 canais e grupos no Telegram, 103 perfis no TikTok, 14 grupos no WhatsApp, um servidor no Discord. De acordo com Durigan, o conjunto de páginas, perfis, canais, grupos e servidores atingia mais de 17 milhões de usuários. Devolução dos valores. Esta terça-feira marcou o primeiro dia sem operação das plataformas de apostas autorizadas no país. o encerramento segue o cronograma estabelecido pela medida provisória editada pelo governo. O prazo para que os apostadores retirassem voluntariamente os recursos terminou às 11h59 da noite de segunda-feira, 5. Agora, as empresas têm até quarta-feira, 7, para informar às instituições financeiras os saldos remanescentes de cada usuário, identificados pelo CPF, além da conta bancária utilizada para os depósitos. Segundo o governo, os valores ainda pendentes de devolução são 1,325 bilhão de reais em saldos remanescentes, 26,5 milhões de apostadores com algum valor nas plataformas, 86,2 milhões de contas com saldo entre 1 centavo e 99 centavos, 15,5 milhões de reais somados nas contas com menos de 1 real. O número de contas é superior ao de apostadores porque uma mesma pessoa pode manter cadastro em diferentes plataformas. Saldo concentrado. Apesar do grande número de contas, a maior parte dos recursos está concentrada em uma parcela pequena dos usuários. Durigan afirmou que cerca de 1% dos apostadores, o equivalente a aproximadamente 200 mil pessoas, concentra 80% do saldo que ainda precisa ser devolvido. Já 3,4% dos apostadores concentram cerca de 90% dos recursos pendentes. Contas sob investigação. O governo também pretende investigar contas com valores considerados elevados. Segundo Durigan, cerca de 40 contas apresentam saldos superiores a 500 milhares de reais ou 1 milhão de reais. A apuração deverá verificar a possível ocorrência de lavagem de dinheiro e eventuais vínculos com organizações criminosas. A investigação ocorre paralelamente ao processo de devolução dos saldos aos apostadores e às medidas de bloqueio das plataformas consideradas ilegais.
0: São 7 horas e 29, vamos concluir por aqui o nosso informativo Bom Dia Independência, que volta amanhã, 7 da manhã. Estamos por aqui com as nossas primeiras notícias do dia. Vem aí o Café com Democracia, diretamente da Rádio TV Atitude Popular. E meio-dia nós estaremos de volta com Independência Informa. Até lá, bom dia.

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2: Olá, bom dia, tudo bem? Mais um programa Café com Democracia aqui na sua web, rádio e TV Atitude Popular. Eu sou Luiz Regadas e iremos começar durante os próximos 30 minutos sobre a extrema-direita no Brasil, ontem e hoje. Quem são? Qual o perigo que leva para você, brasileiro? Conosco hoje a professora doutora Marcília Gama, historiadora e especialista em arquivologia. Professora, bom dia, seja bem-vinda.
3: Bom dia, Luiz. Bom dia, ouvintes. Mais uma vez, muito obrigada pelo convite. E é um prazer estar aqui conversando com vocês num momento tão crítico da nossa democracia, né?
2: Com toda certeza, professora. De onde vem a extrema-direita brasileira e como ela se organizou no Brasil ao longo dos anos para chegar aos dias de hoje, conseguindo lavar uma lavagem cerebral na cabeça de milhões de brasileiros que só repetem: e o Lula? E o Lula? E o Lula?

0: saber.
1: É as oligarquias herdeiras das capitanias hereditárias, vindas de Portugal.
2: Foi
1: elas são elas são a matriz, né, dessa extrema direita que cresce, povoa o Brasil e mantém sob o cabrecho a maioria da população. E aí, Luiz, eu gostaria de situar de que lugar eu estou falando, né? Essas coisas para os ouvintes não acharem que eu estou viajando, né?
2: Veja. Quando quiser os slides, é só pedir.
1: Tá. Durante 20 anos, eu fui responsável pelo arquivo do DOPS, Departamento de Ordem Política e Social. Ela foi criada, uma delegacia política foi criada na era Vargas, na primeira ditadura oficial da República, né? Da República Velha, que a gente, a partir de 1930. E aí eu chamo a atenção de que esse trabalho que eu trouxe para vocês é fruto de uma pesquisa de 7 anos. Sete anos do acervo, financiado pela Fundação de Amparo à Pesquisa de Pernambuco, né? E como essa pesquisa ela se desenvolve durante 7 anos, mexendo. O nome do projeto era DOPS, Imagens Censuradas. E a gente ia mexendo no acervo para ver todo tipo de imagem que a polícia apreendeu, catalogou e organizou como uma forma de estar investigando, censurando e analisando o que circulava em termos de ideia na sociedade. Então, antes de começar os slides, eu gostaria de chamar a atenção para essa frase que está no livro de Dossiê dos Mortos e Desaparecidos Políticos, de 64, publicada aqui no estado de Pernambuco, em que tinha o prefácio de Miguel Arraes de Alencar, o então governador. E ele diz, este livro é um instrumento, é o primeiro slide, né? É um instrumento para a construção de uma nação justa.
2: Primeiro slide aí, João, por gentileza. Ele vai para o primeiro slide, professora. Pronto.
1: Pronto, pode passar. Pronto, aí, exatamente. Eu não vou ler todo, mas...
2: não adianta, tem que ser fotografias para as pessoas enxergarem.
1: Então, veja, os fatos que erguem a nossa frente são incontornáveis. Isso foi em 2000, essa publicação. E aí ele diz mais na frente, querer justiça não é revanche. Os revanchistas apenas reformam erros, enquanto os que lutam pela justiça fazem avançar o processo de redemocratização, que no Brasil ainda é essencialmente formal. Veja, isso é um prefácio do governador do estado, e você tem essas palavras, a atualidade que a gente vive. A democracia no Brasil ainda é essencialmente formal. E por quê? Aí a gente vai ver por quê. Esse material, pode passando os slides, esse material foi apreendido pela polícia política, que povoou, né, de 1935 a 90, e como eu disse, foi criado em 23 de dezembro de 1935, após o movimento extremista de 1935, que teve sede, uma grande movimentação em Recife, Natal, Rio Grande do Norte e Rio de Janeiro. Pode passar. E aí há uma coletânea de imagens, de prontuários individuais e funcionais que tratam do nazismo em Pernambuco, mas não só em Pernambuco. No Rio Grande do Sul, São Paulo, Rio de Janeiro, Santa Catarina, Paraná, toda aquela região para onde foi a comunidade alemã aqui no Brasil. Eu quero frisar isso por quê? Porque são os estados que até hoje ainda são, sul e sudeste do país ainda vivem, ainda muito arraigado com essa pecha nazista. Então, é importante que os ouvintes saibam que esse material todo foi levantado por um comissário de polícia no Rio Grande do Sul, chamado Aurélio Pi. E esse comissário do Rio Grande do Sul deflagra essa rede nazista instalada no Brasil nos idos de 30 a 45, que faz referência já ao período da Segunda Guerra Mundial. E essas pessoas que foram para lá, se assentaram, criaram comunidade, elas formaram uma sociedade nazista. E aqui teve, em Pernambuco, reminiscência disso, porque a gente é o local mais próximo da África e também da Europa. E se vimos no teatro de guerra, de fuga, de saída, mais rápido, livrando do cerco que foi criado pelas nações. Pelas nações de combate ao nazismo, né? Inclusive com os Estados Unidos aqui presentes. Então, esse partido nazista, ele funcionava na casa de na Companhia de Tecidos Paulista, aqui próximo em Paulista, né? Onde hoje é o Shopping Northway. E veja, essa foto aqui embaixo, ela retrata todos os 571 alemães, todos identificados, essa foto atrás é toda identificada, alemães que faziam parte desse partido nazista e que tinham reminiscências com o Sul, Sudeste, São Paulo, inclusive a Argentina, que escondeu Mengele lá, tá? Então, veja, há uma rede que se estrutura no país de uma extrema-direita que vai produzir esse cenário também que a gente está hoje. Pode passar. Aí, temos também, a partir de 33, o avanço do que a gente chama o avanço do integralismo, com Plínio Salgado, que era o líder. Veja que é a versão tupiniquim ou tropical do que seria o nazismo. É uma outra interpretação, mas que teve mil núcleos espalhados pelo Brasil inteiro, os camisas verdes. Então, também essa extrema-direita se inspira nessa versão tropicalista do que seria o nazismo. Veja, a gente tem na imagem anterior o símbolo nazista e esse aqui, olha o sigma em cima, isso é um bracelete original, inclusive, que estava num dos prontuários. E no próximo você tem o sigma, que é também o que a gente chama o símbolo dos camisas verdes. E aí, próximo, pode passar, a gente vai ver uma sequência de imagens, olha, doutrina do Sigma, olha, a formação da política burguesa voltada, inclusive com Miguel Reale, cujo filho foi um dos autores do golpe de 2016. Vocês devem estar lembrados, né? Então, Plínio Salgado era o grande doutrinador, trouxe essas ideias e essas imagens de lá da Itália, que ele era enlouquecido, fanático por Mussolini. E aí você vê na próxima imagem, isso são livros, programas da Ação Integralista Brasileira, informando, inclusive, que comparecerá às eleições. E aí, veja, a organização do Estado Novo Italiano era a grande inspiração de Plínio Salgado, era Mussolini, né? E aí você vê, passando as imagens, você vê a regimentação das pessoas. Eram mulheres, porque elas seriam as defensoras da ideologia de Deus, pátria e família. Essas mulheres foram treinadas. Tinha o hino da Marcha Verde, que vocês podem ver aí em cima. Tem esse grande cartaz de Plínio Salgado para que ele fosse deputado. Os selos que circularam pelo Brasil, pelos Correios e Telégrafo. Veja, a gente não está tratando de um grupelho que fica isolado, a gente está tratando de uma ideologia que houve um avassalamento de ideias e de proposituras e de candidatos e de seguidores, e entre eles, com direito a desfile e tudo, como está essa foto abaixo e todo mundo aplaudindo, no Brasil inteiro.
2: Professora.
1: Aqui está. Oi.
2: Só interrompendo, Jonathan, bota o slide menor, então tira aí só um minutinho, por gentileza. É engraçado como as pessoas dizem, né, que estão chegando aqui, como o YouTube me coloca um programa tão bom desse, com aula de história, como a senhora está dando, para que eles conheçam realmente a história do mundo, a história que vivem. Mas as coisas são tão absurdas que a gente tem pena com uma condição cognitiva dessas pessoas tão baixas, de níveis tão baixos, que diz o nazismo é de esquerda, irmã do comunismo. Ou seja, nós estamos em plena sessão do nazismo, sim, no Brasil. Será que não adianta dizer que essas pessoas são fascistas, nem todas são fascistas, mas como é difícil conversar com essas pessoas que se acham suma suma da intelectualidade, que não sabem de nada, me desculpa, nada. Vocês estão assistindo aí. Mas, professora, continue sua aula de história. E o PT, professora, 22 anos no poder, não acabou com essa gente, por quê, professora?
1: Não conseguiu.
2: Não acabou com esses problemas brasileiros? Com tanto deputado e senadores a favor deles, sem bancada do boi, sem bancada da bala, sem bancada de nada.
1: Sabe por quê, Luiz?
2: A esquerda planta o ódio, professora.
1: Eles são politicamente corretos. Eles estão numa mentalidade de viver democraticamente. E eu não os culpo por isso, não. Vive democraticamente, mas não vai numa política de enfrentamento direto. Esse eu acho que é o grande mal da nossa esquerda, tá? Porque cada um vive ideologias e não estão, eu vou dizer assim, e peço desculpa a todos que eu respeito muito, mas a esquerda no Brasil não está preparada para um enfrentamento, em definitivo, da extrema direita. Porque essas pessoas vêm na surdina se organizando. É impressionante porque é uma matriz neonazista, minha gente. Eu não estou inventando, não. Isso é material de trabalho, de pesquisa, com grandes fundamentos. Se vocês quiserem ver a base dessa ideologia, é exatamente a quinta coluna. Não foi escrita por mim. Foi escrita por um comissário de polícia do Rio Grande do Sul que deflagrou a existência de um partido em grande crescimento aqui no Brasil.
2: Professor, então, é engraçado como eles vão ficando realmente mesmo que adestrados. Alienados, como mostra o filme. Eu indico até um filme muito bom, tá americano, que eles adoram filme americano, O Aniversário, tá em inglês o nome do filme. Como as pessoas muito vão ficando adestradas, aquela seita vai crescendo e as pessoas... É tipo aquela propaganda que eu falo sempre, compre batom.
1: É uma manipulação.
2: Agradecer a participação aqui do Robson, que está tentando abrir a cabeça desse povo, dizendo, vocês estão escutando, além de vocês serem tapados, vocês são surdos, não sei o quê, americanos, defensores dos americanos e tudo aí.
1: E sem dizer que há um percentual altamente importante de se observar do racismo, Luiz. O racismo...
2: Xenofobismo contra os nordestinos, professora. Como aquele apresentador contra os baianos, outros mais.
1: Contra os baianos, nordestinos, veja. E o perigo que a gente está passando agora é algo real, porque observem a bancada que foi eleita. A gente pegar uma das maiores votações hoje no Brasil, uma moça jovem que levou 1.900.000 votos, que é aqui em São Paulo, uma influência de extrema-direita defendendo a pancadaria, o feminicídio em plena rede social. E essa mulher teve voto, e entre esses votos
2: das mais votadas,
1: Luiz.
2: Das mais votadas.
1: Luiz, as mulheres, porque se você levar em conta que o percentual são 53%, mais do que 53% da população votante, significa que as mulheres votaram nela também.
2: Triste.
1: Veja o perigo que a gente vive, Luiz. E eu quero colocar para vocês que as eleições de hoje são reflexo do que foram as eleições de 2016, o golpe de 2016, e a tentativa de golpe de 8 de janeiro de 2023.
2: E essa turma que se diz do amor, e a gente que é do ódio. Mas, professora, só cortando aqui, o jornalista Cláudio Teran, aqui do Ceará, publicou nas suas redes sociais um pensamento. O antipetismo teve início quando patrões perceberam que os filhos dos seus empregados não seriam mais empregados seus. Ou seja, o que a gente percebe também dessas pessoas é que dizem, o Nordeste não tem nada, é quebrado, vem tudo para cá. Não, a gente deixou de ir, como eu falei, outro programa. Mas se o Flávio Bolsonaro for eleito, vai tirar as verbas que passaram a ser implantadas no Nordeste, que prende o trabalhador no seu estado, na sua localidade, e vai todinho invadir o Sul e o Sudeste, Centro-Oeste, em busca de trabalho, como bem falou ontem um senhorzinho, seus 80, 70 e poucos anos, com um chapéuzinho de vaqueiro lá, e dá uma aula, uma lição de moral nessas pessoas aí. O vídeo está lá para quem quiser assistir. Professora, com a senhora, continue sua apresentação, por gentileza.
1: E aí, veja, voltando, mulheres e homens integralistas, se puder botar novamente, porque isso aqui são documentos que foram.
2: Sim, o Jonathan vai botar os slides agora, por gentileza.
1: Pode passar, por favor. Esse, veja, mulheres, foram chamadas mulheres, Luiz, para compor esse grande movimento nacional de Deus, pátria e família. As mulheres seriam defensoras e iriam criar seus filhos com base nessa ideologia, entre aspas, cristã. Então, veja, elas passaram a fazer parte de um exército de reserva. E essas pessoas que formaram homens, os homens da nação, uma campanha civilizatória, veja, é algo realmente muito profundo. As raízes dessa extrema-direita estão na nossa sociedade. E aí, quando Vargas combate essas ideias de extrema-direita, ele vai ser perseguido, né? E isso vai tentar inviabilizar seu governo. Tanto que ele dá o golpe dentro do golpe, que é 10 de novembro de 1937, o Estado Novo. Então, veja, pode passar. Essa próxima foto, se der para vocês verem, está meio coisa, mas é antiga. Aqui do lado esquerdo, você vai ver que tem uma vitrine. Essa vitrine é ali no centro do Rio de Janeiro. Uma vitrine fazendo "O Brasil Precisa de Você", fazendo a propaganda e a venda de artigos integralistas. E aí, ao lado, você vai ver aqui as mulheres formadas, né? As ideias semeadas por Plínio Salgado criaram raízes. E essas raízes, elas estão vigentes nas redes sociais, em grupos que defendem o nazismo, defendem o integralismo e que buscam combater tudo o que é associado às ideias de esquerda. E o PT é a grande mácula, é a grande peste, é a grande empecilho. E Lula é a última fronteira que existe para impedir que esse projeto tenha ascensão definitiva no Brasil.
2: Professora.
1: E aí, veja, eu quero dizer, Luiz, que se você passar o próximo, só mais esse slide, você vai ver que o grande jurista brasileiro, Rui Barbosa, era integralista e ele combatia o comunismo como civilista, um grande civilista. Veja, é uma referência nacional. Não estou questionando a competência dele enquanto jurista, mas ele era uma das pessoas que defendia o integralismo. Então, veja, são pessoas nobres, Miguel Reale, são pessoas que estão incrustadas na própria sociedade e que são de respeito, que compõem essa grande massa de lideranças que por trás continua fazendo essa apologia, não é, álcool. E eu quero levar mais uma informação para vocês. No próximo slide, vocês vão ver que foi o espião nazista, o oficial do gabinete de Geraldo Melo Mourão, genro do atual ministro Barros de Carvalho. Isso foi em 1960, que prepararam o golpe de 64. E ele era presidente do Conselho Nacional da Associação dos Ex-Combatentes. Não sou eu que estou dizendo. O Jornal do Comércio publicou no dia 11 de junho de 1960. E essa pessoa estava junto com outros, tá? Malcomunados. Olha aí, na próxima slide vocês vão ver. Com Amauri Cruel, pode passar. Olha aí. Esse é o gabinete do ódio daquela época. O gabinete do ódio, criando propaganda contra-comunista, produzido para ser distribuída no Brasil inteiro. E essa propaganda era esses cartazes. Aqui, o delegado de polícia era João Roma, encomendou esses cartazes. E os cartazes quebra-cruz, como uma forte afronta ao comunismo aqui no Brasil. Tá vendo? Então, veja, isso não é invenção minha. É a preparação de tudo que se pensava no DOPS. E como o DOPS era o Departamento de Ordem Polícia Social, recebeu do DESP, que é o Departamento de Ordem político-social do Rio de Janeiro recebe esse material e distribui para o Brasil inteiro. Uhum. Então, você vê que é uma cultura de longa duração.
2: Professora, vamos tentar responder algumas perguntas dos telespectadores luxos que estão por aqui hoje. A transposição, professora, quem terminou? E o que Bolsonaro fez para Pernambuco de bom, o pai? Porque o filho, eu queria saber ainda das propostas dele, porque só passam por aqui xingando, mas não dizem quais são as propostas. Só lembrando, quem roubou o INSS foi o Jair Bolsonaro, o pai dele lá, o caso do Careca, está no colo do PL, está no colo dos bolsonaristas. Sim. E não do PT, assim como do Banco Marcha. Mas, professora, transposição, quem terminou? E o que Bolsonaro, pai, fez de bom para Pernambuco especificamente? Porque para Fortaleza não fez nada.
1: Absolutamente nada, porque eles não têm a proposta. A proposta é a dominação. Eles não têm uma proposta, é o que a gente chama, efetiva de governo. Eles têm uma tomada de governo, é diferente. E a implementação de um projeto extremamente perigoso, excludente, e altamente alinhado ao capital internacional e aos Estados Unidos. E o filho dele, se a gente pensava que Jair Messias Bolsonaro era um perigo, ele apenas semeou a semente. Mas a serpente maior será agora seu filho, que é mais novo. É um filho que está associado às milícias e é um filho extremamente neonazista, que faz símbolo, que faz gesto e que cultua uma perspectiva de continuidade do nazismo, do neonazismo no Brasil. E aí eu vou dizer, a gente, a grande maioria das esquerdas, a grande maioria do PT e de todos os partidos, os professores, a militância, a gente está num risco tremendo.
2: 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Se você quer aprender, essa é a hora. Professor, a senhora não falou da transposição, falou? E eu queria saber também quais são os projetos do Flávio Bolsonaro para o Brasil. Especificamente, assim, até para dar segurança, já que ele tem uns amigos, irmãozão do Volcaro, dos milicianos. Especificamente, assim, até para dar segurança, já que ele tem uns amigos, irmãozão

0: mais de 700 mil pessoas. Isso foi um projeto calculado, porque ele disse que 30 mil numa das entrevistas era pouco. Ia matar 30 mil, mas era pouco. Então ele foi para 700 mil. Então, vê, o projeto desse para o Brasil é a entrega do país, das riquezas, das terras raras, do petróleo, é a entrega para os Estados Unidos, cujo projeto, o irmão dele está lá tecendo há muito tempo, desde que saiu daqui. E eu fico absurda, porque como é que toda a sociedade ainda abriu espaço para uma candidatura dessa crescer? Esse homem era para ser, ele e a família, era para ser taxado como grande traidor da
1: Mas
0: pátria.
1: aí, professora, seria ditador, como fez o Maduro lá, prendia, porque eles são realmente traidores da pátria, ladrões, etc. Estariam dizendo que o Brasil precisaria ser invadido pelos Estados Unidos. Mas vamos falar de propostas, senhor. Deixa eles brigarem, vamos falar de propostas. Qual é o piso salarial dos professores, que era antes de existir a esquerda no poder, com Fernando Henrique, com outros governos, né? E como ficou o piso salarial para todos os professores, seja de universidade ou seja para aqueles que ensinam os seus filhos, de você estar nos escutando?
0: Olha, o piso salarial no Brasil houve uma melhoria significativa. As universidades, a possibilidade das universidades irem para os sertões, para o interior. A Universidade Federal Rural do Pernambuco mesmo abriu vários núcleos, vários centros em Serra Talhada, Garanhuns. Isso
1: Foi
0: oportunizou
1: o Bolsonaro
0: o
1: que criou essas
0: ensino.
1: faculdades, professora?
0: Não, de jeito nenhum. Luiz Inácio Lula da Silva é o maior projeto de educação no Brasil,
1: E dizem.
0: inclusive com mudança sistemática das alíquotas que se viu para melhoria do piso salarial dos professores, seja da fase mais tenra, né, do ensino até a universidade. E se aí a gente for ver, indo mais um pouco à frente, eu queria que vocês passassem os slides, porque realmente
1: Ainda tem
0: vale a
1: slide?
0: pena.
1: Porque a gente está no final aqui, professor,
0: Tem.
1: já.
0: Não, não, mas vale a pena. Pode passar. Veja, morte e abaixo os comunistas. Essa aí é o comando de caça ao comunismo. Tem lideranças hoje aqui no estado cujos pais foram do comando de playboys do comando de caça ao comunismo. E a sociedade não sabe, mas está nos arquivos do DOPS. Aí vê, diretas, essas diretas já. E aí a gente vê, pode passar, Luiz, por favor. Aqui, veja, toda a luta da sociedade para o fim do golpe de 64, que durou 21 anos. E aí a gente vai ver, pode passar mais uma, rapidinho. Veja aqui, como é que uma república brasileira, em 137 anos de história, teve sete golpes de Estado, sem falar nas tentativas, que foi 8 de janeiro de 2023. E a que levou o impeachment de Dilma foi mais uma tentativa de golpe. Então, 6 vezes o Congresso fechado. Por isso que a sociedade abraça essa proposta, porque eles querem, eles não estão dando, não dão valor ao que as esquerdas fazem, à luta da classe trabalhadora, dos estudantes, de todos aqueles que lutam por um Brasil mais justo e melhor, mas eles estão antenados com a ideia, a ideologia de mudança. E esse é que é o grande problema, porque onde tem essa semente da mudança, você pode saber que por trás tem todo um projeto de dominação e de entreguismo do Brasil. E se quiser
1: Professora,
0: passar bem rapidinho, essas imagens seria interessante. Não.
1: aqui eu queria só corrigir a pessoa que realmente isso é fake news.
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1: 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Salmo 90, 12. 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
3: Cada bloco de calcário granito que constitui a Grande Pirâmide de Gizé pesa 2,5 toneladas. E há 2,3 milhões deles. Sim, você ouviu corretamente.
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5: E a cidade não necessita de sol nem de lua para que nela resplandeçam. Apocalipse 21, 23. Naquele maravilhoso mundo, os habitantes estão livres de todos os cuidados terrenos. Eles não têm necessidade de roupas. Suas vestes brancas nunca se desgastam nem se contaminam. Eles não precisam de remédio para curar doenças, pois morador nenhum dirá, enfermo estou. Isaías 33, 24. Eles não precisam do sono para restabelecer seus corpos, pois não descansam nem de dia nem de noite, mas incansavelmente o louvam em seu templo. Eles não precisam de relações sociais para o aconchego, e qualquer felicidade que derive da companhia de seus amigos não é essencial para a felicidade deles, pois a comunhão com seu Senhor é suficiente para os seus maiores desejos. Lá, eles não precisam de mestres. Certamente, eles comungam um com os outros quanto às coisas de Deus, mas não necessitam disso como meio de instrução, pois todos são ensinados pelo Senhor. Aqui, nós nos encostamos em um braço amigo. Lá, eles se encostam em seu amado e apenas nele. Aqui, precisamos ter a ajuda de nossos companheiros. Lá, eles encontram tudo o que necessitam em Cristo. Aqui, consumimos a comida que perece e usamos as vestes que são corroídas pela traça. Lá, encontram tudo em Deus. Aqui, nós usamos um balde para trazer água do poço. Lá, eles bebem da própria fonte e colocam seus lábios na água viva. Aqui, os anjos nos trazem bênçãos. Lá, eles não precisam de mensageiros celestes. Não precisam de anjos como Gabriel para trazerem as notas de amor de Deus, pois no céu, ele os vê em face a face. Oh, que momento abençoado será esse quando formos elevados sobre cada coisa secundária e repousarmos sobre o braço de Deus. Que glorioso momento quando Deus, e não suas criaturas, o Senhor, e não suas obras, será nossa alegria diária. Nossas almas terão atingido a perfeição da felicidade.
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7: Dê preferência ao dinheiro em papel. O cartão pode se tornar vilão das suas finanças. 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

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O dólar fechou em forte baixa de 4,12%, cotado a R$ 4,99. Durante o pregão, a moeda norte-americana chegou a atingir a mínima de R$ 4,95. A queda foi a maior registrada em um único dia desde junho de 2018, quando o dólar recuou 5,5%. Naquela ocasião, o Banco Central anunciou uma série de intervenções para conter a valorização da moeda. Segundo Milena Landgraf, chefe de investimentos da Gilbart Capital, o movimento refletiu a expectativa do mercado em relação a uma possível mudança na política econômica, com foco em ajuste fiscal. Parte dos investidores passou a comprar reais e vender dólares, contribuindo para a forte queda da moeda. Entre as 31 moedas mais negociadas do mundo, o real foi a que mais se valorizou frente ao dólar. Já o índice DXY, que acompanha o desempenho da moeda norte-americana, subia 0,6%. Reportagem Sofia Muniz.

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1: Você pode fazer o que quiser, negar a existência de Deus, afirmar que ele é fruto da imaginação de almas fracas que não têm coragem para enfrentar a vida. Pode pensar o que quiser, mas lá no fundo do seu coração, sempre haverá um vazio estranho que nada poderá preencher, nem o dinheiro, nem o prazer, nem a fama. Mas o mais maravilhoso de tudo é que Deus não cobra nada de você. Ele o ama sem se importar com o que você pensa a respeito dele. Deus o ama sem se importar com suas realizações ou fracassos. O dia em que você entender isso, desaparecerão de sua vida a solidão, a dúvida, a ansiedade e o medo. Deus não cobra nada, porque ele é amor. E o amor não cobra, apenas espera. E Deus está esperando por você.

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0: Jesus, quando ele removeu a pedra, toda razão para a dúvida foi removida. Amado ouvinte, nunca, jamais perca a esperança. A única esperança que vive nos momentos das maiores aflições de nossas vidas é Cristo. Ele diz a todo aquele que enfrenta as angústias deste mundo: eu venci o mundo. E nisso reside a nossa grande esperança. Obrigado, ouvinte, pela sua audiência. O pedido de oração escrito à mão partia o coração por sua aparente impossibilidade. Por favor, orem, rezem, levem suas preces ao bom Pai. Tenho esclerose múltipla, fraqueza muscular, dificuldade de deglutição, dor crescente, visão decrescente. O corpo da mulher estava se decompondo e era possível notar o desespero em seu pedido de intercessão. Então veio a esperança, a força que triunfa sobre a lesão e a degradação física. O nosso abençoado Salvador está no total controle. A vontade dele é de suma importância para aquela mulher, para mim e para você. Essa pessoa pode ter necessitado de orações, mas no pedido estava evidente algo que falta em nós, amado ouvinte: a inabalável confiança em Deus. Ela parecia apresentar um perfeito retrato da verdade que Deus ensinou a Paulo quando este pediu por alívio de sua dificuldade. Aquilo que ele chamava seu espinho na carne, como está escrito ali em 2 Coríntios 12:7. Sua busca por alívio acabou sendo não apenas uma aparente impossibilidade. Seu pedido foi simplesmente rejeitado por seu Pai Celestial. A luta contínua de Paulo, que evidenciava claramente a vontade de Deus, foi uma valiosa lição. Por meio de sua fraqueza, a graça de Deus pôde ser demonstrada e o poder de Deus foi aperfeiçoado. Quando expusermos nossos corações a Deus, preocupemo-nos ainda mais em buscar a sua vontade do que em receber a resposta que desejamos. É daí que vem a graça e o poder. Está escrito em 2 Coríntios 12:8. Três vezes pedi ao Senhor que o afastasse o espinho na carne de mim. Não devemos orar para realizar nossa vontade no céu, mas para que a vontade de Deus se realize na terra. Pense nisso, amado ouvinte.
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0: Você sabia que o Antigo Testamento apresenta 332 profecias literalmente cumpridas em Jesus Cristo? E que a primeira referência à Terra ser um globo foi feita pelo renomado cientista, astrônomo, estudioso Galileu, que viveu entre 1564 e 1642 depois de Cristo? Porém, a Bíblia já afirmava que a Terra é um globo desde o tempo de Isaías, há milhares de anos atrás, como está escrito em Isaías 40:22.
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1: Os céus declaram a glória de Deus e o firmamento anuncia a obra das suas mãos.
0: Deus amado, quando olhamos para a tua majestosa criação, compreendemos o quão pequenos somos e o quão grandioso és tu. Pai, quando olhamos para um bebê,
3: para as perninhas, os bracinhos, as mãozinhas, o jeitinho inocente de um bebê de um mês, dois, três meses, os primeiros passinhos ao longo de um ano. Pai, é ali que ficamos estupefatos, encantados, espantados, entusiasmados. E é um dos momentos que absolutamente ficamos envolvidos pela sua grandiosidade, Pai. Como pode um ser tão precioso, tão maravilhoso, surgir de apenas duas células, uma de um homem e outra da mulher? E de repente, temos um novo ser humano vivendo na Terra. Como o Senhor pensou, elaborou algo tão grandioso, Deus? Ó Pai, a sua criação confirma a sua grandeza. Pai, dá-nos sabedoria para que não nos embriaguemos com a beleza e a majestade da sua criação, fazendo com que nosso coração acredite que tamanha grandeza não precisa de um Criador. Quando na verdade é o contrário, tamanha grandeza só pode sugerir um grande Criador, um grande Pai, nosso Pai, que estabeleceu-se no meio de nós através de Jesus Cristo, nosso Salvador. Pai amado, oramos agora não para realizar a nossa vontade no céu, mas para que a vontade de Deus se realize na terra. Amém.
1: Que privilégio ter a mesma mão que fez o universo e espalhou as estrelas, escrevendo seu nome no livro da vida. Louve a Deus por isso e declare agora Cristo como seu Senhor e Salvador, buscando a partir daqui o perdão e uma vida correta. Deus alegra-se por todo aquele que assim desejar de todo o coração.

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1: Em 2006, um australiano tentou vender a Nova Zelândia, o país, no eBay por $3,000. Contudo, quando o sistema do site percebeu do que se tratava, seus administradores o suspenderam.
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3: O ator e cantor Juno Andrade está com tudo no Dança dos Famosos. Ele surpreendeu o público ao revelar que perdeu nada menos que 7 quilos em apenas 5 semanas de competição. Além do emagrecimento, Juno contou que ganhou massa muscular, mostrando que a rotina intensa de ensaios está fazendo muito bem para sua saúde e boa forma. Que exemplo, hein?

os fãs de Gustavo Lima em Ribeira do Pombal podem comemorar. O show do embaixador na tradicional festa de outubro está garantido, mesmo após uma polêmica com o Tribunal de Contas dos Municípios da Bahia. O Tribunal de Contas dos Municípios da Bahia havia impedido a antecipação do cachê de 1,5 milhão de reais, mas a Prefeitura da cidade garantiu que a apresentação vai acontecer, obedecendo às determinações do tribunal. Ufa, que alívio para os amantes do sertanejo!

0: O clima esquentou em A Fazenda 18. O affair entre Renê Tristan e Ana Bruna chegou ao fim de forma explosiva, com direito a bate-boca e muita tensão na casa. Os peões não conseguiram se entender e a relação, que prometia romance, virou pura discórdia. Os fãs do reality estão chocados com a reviravolta e já especulam os próximos passos dos ex-casal. Será que essa briga vai render ainda mais na reta final do programa? O que não falta é fofoca e drama para acompanhar.
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4: Alô, você de Aries! Hoje no trabalho pode pintar muito trampo pela frente, o jeito é fazer um esforço para cuidar de tarefas que ficaram pendentes. A boa notícia é que apesar de um ou outro mal entendido, as coisas voltam aos trilhos rapidinho, viu? No amor há sinal de romantismo e boa sorte na paquera logo cedo, mas depois a rotina também pode dar as caras. O número da sorte para vocês é o 23, a cor branco. Marte e Urano sinalizam ótimas oportunidades para encher o bolso hoje, viu, Torinho? Especialmente se trabalha em casa. Pode pintar a chance de comprar algo para a família. Mas, ó, é melhor não exagerar nos gastos, hein? Você não já viu. A vida 2 conta com muito carinho e altas doses de romantismo. Você tem tudo para arrasar nas conquistas também. Número da sorte hoje, para você de touro, é o 32, a cor preto. Geminiano, geminiana, hoje pode pintar torta de climão na família pela manhã. Ai, Jesus. Cuidado, hein? Depois vai melhorar. Tudo que envolve comunicação deve correr melhor do que espera no início da manhã. Mas você também terá disposição para aquelas tarefas chatinhas, né? E a chance de resolver numa boa serviço de rotina. Nos relacionamentos, aproveite para relembrar os bons momentos com o par e, ó, controle o ciúme, tá? Número da sorte hoje para você de gêmeos é o 44, a cor amarelo. Câncer. E você de câncer? Olha, pode receber uma grana que não estava esperando nessa quarta, hein? É, Marte e Urano destacam seus instintos ao lidar com dinheiro, então ouça sua intuição. Por outro lado, hoje as finanças estão protegidas. Depois, raciocínio rápido e boas ideias podem facilitar, né, na hora de lidar com qualquer tarefa, viu? A paquera fica animada e o seu charme dará um show à tarde. Número da sorte é o 41, a cor cinza.
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4: Alô, você de Leão. A chance de transformar o seu esforço em algo mais palpável e finalmente conseguir aquele aumento. Se está atrás de uma fonte de renda alternativa, pode pegar alguns bicos para fazer em casa. Você e o par podem se entender melhor se deixar a possessividade de lado, hein? O número de hoje é o 18, a cor vermelho. Virgem. Olha, se está pensando em definir novas metas e correr atrás de uma promoção, é melhor agir nos bastidores e redobrar o cuidado com a concorrência, viu, ô Virgem? Tudo que envolve comunicação se deve se desenrolar melhor, mais do que você imagina à tarde, inclusive. Mostre suas ideias e invista em um bom papo para se destacar, tá bom? Nos relacionamentos é sinal de boa surpresa se você estiver solteiro ou solteira. Se já tem um caso, um romance, ele conta com mais animação e pode abrir o coração com o par, hein? Número da sorte hoje, Virgem, é o 45, a cor branco. Libra, amores! Logo cedo, talvez seja mais desafiador manter o foco no que precisa ser feito. Depois, o seu sexto sentido ajuda a identificar boas oportunidades de encher o bolso. Então, não pense duas vezes antes de investir e batalhar por isso, ok? O romance à distância pede cautela, mas os amigos dão uma mãozinha. A dois, não se isole demais. Número da sorte hoje, Libra, pra você é o 36. A cor é salmão. Escorpião. E você de escorpião? Amizades podem pintar e ó... Ai, tem até risco de briga com um amigo pela manhã. Não se estresse demais que as coisas vão se ajeitar logo logo, tá, Chuchu? O astral é favorável para explorar coisas novas e ampliar seus horizontes também no trabalho. Não se arrisque demais, tome cuidado. Encontro com amigos pode agitar a conquista à noite. Número da sorte para você de escorpião é o 58, a cor é o lilás.
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5: Alô, você de Sagitário?
6: Sagitário!
5: Hoje a boa notícia é que o astral vai ficando bom, melhora, principalmente no decorrer do dia. Você pode se destacar, se prestar atenção em seu sexto sentido, hein? Talvez tenha que ceder um pouquinho mais pela manhã para evitar atritos desnecessários. Um lance à distância pode se firmar, hein? Número da sorte é o 27, a cor cereja.
6: Capricórnio.
5: Marte e Urano sinalizam mudanças. Os trabalhos em equipe devem correr melhor à tarde. Pela manhã, talvez seja um desafio manter o foco por muito tempo. A companhia dos amigos deixa tudo mais leve hoje, viu? À noite, descontração cresce e anima a vida amorosa. Número da sorte hoje, Capricórnio, é o 52, a cor lilás. Senhoras e senhores de Aquário, os relacionamentos contam com proteção de Marte e Urano logo cedo, especialmente com pessoas mais novas. Unir forças com os colegas pode ser uma ótima pedida pela manhã, viu? A boa notícia hoje no romance é que ele logo fica bom, volta aos trilhos e tudo se acerta, tá? Pode pintar uma briguinha com quem ama, mas depois tudo fica bom. O número da sorte hoje para você de Aquário é o 8, a cor azul claro. E você de peixes? Contato com colegas e clientes tem tudo para ser um sucesso. Ó, os relacionamentos em geral estão protegidos hoje, ok? O romance recebe proteção das estrelas também. O seu jeito descontraído pode fazer a diferença na paquera. O número de hoje para você de peixes é o 35, a cor creme.
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9: O compadre há muito tempo estava de olho na sua comadre. E aproveitando a ausência do seu compadre, resolveu fazer uma visitinha para ver se ela precisava de alguma coisa. Chegando lá, os dois, meio sem jeito, não estavam acostumados a ficar a sós, quase não falaram. E ficou um grande silêncio. Depois de uns 5 minutos, o compadre se enche de coragem e resolveu quebrar o gelo. Comadre, o que é que tu acha? A gente faz amor ou a gente toma um café?
10: Olha, compadre, hoje você me pegou desprevenido. Eu tô sem pó, viu?
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12: Bem, claro, as calculadoras são úteis às vezes. Mas, em vez de eliminar o seu telefone ou uma calculadora material, eu sei, tão arcaico, você pode usar o Google para isso também. Tudo o que você precisa fazer é digitar qualquer número, mais, menos ou qualquer função que precisar, o outro número e, em seguida, Enter.
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14: Treinamento adequado. Comece o treinamento do seu pet desde cedo, ensinando comandos básicos e regras de convivência. Se necessário, considere a ajuda de um treinador profissional para lidar com comportamentos indesejados ou para aprimorar as habilidades do seu pet.
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16: Olá, noveleiros! Chegamos na sua quarta-feira com mais um resumo de novelas. Fique agora com o resumo de Amor Valente. Augusta conta a Camila que a casa de Isadora foi destruída por um incêndio e oferece abrigo na fazenda. Mas Camila prefere ceder um imóvel da família para garantir mais privacidade a Isadora e Afonso. Leôncio ameaça deixar a propriedade e exige pagamento por seus serviços ilícitos, enquanto Afonso garante que continuará sendo patrão. O perito confirma que o incêndio foi causado por um curto-circuito. Camila também começa a assumir tarefas administrativas da fazenda, com a ajuda de Mariano, enquanto Natália se encanta por Iago. Ao mesmo tempo, Augusta revela que ama Dionísio e pede compreensão à filha. A tensão aumenta quando Julião descobre onde Daniel está e invade as terras de Amalquerida. Lá, ele encontra Leôncio, que acredita estar vendo o fantasma de Fidêncio, irmão gêmeo de Julião e antigo rival morto por ele anos atrás. Durante a luta pela arma, Leôncio atira em Julião. Mata o invasor e enterra o corpo. Mas Daniel e Rafael testemunham tudo escondidos. Paralelamente, Dionísio descobre o golpe de Isadora ao vê-la receber uma minuta de testamento falsificado que daria todo o patrimônio a Afonso. Rafael ainda entrega a Camila um recado de Daniel, que marcou um encontro para revelar toda a verdade sobre sua identidade.
17: Não

Fique agora com o resumo de A Desalmada. Francisca aconselha a neta a estudar, assim como Roberto. Otávio diz a Carmelo que seria lamentável se German tivesse que morrer. David conta à mãe que ele e Clara vão se casar. Martina quase revela a verdade sobre o passado de Clara, mas Antônio pede que ela não diga nada, pois acredita que a informação poderá ser usada contra David no futuro. Durante uma reunião, David pede a Joana e Luiz a mão de Clara em casamento. Otávio conta a Júlia que dará ao neto a antiga fazenda de German. Roberto revela a Ângela que Isabela terá um filho. Brenda chega à fazenda o Primor para passar alguns dias e Otávio a recebe com gentileza excessiva. Isabela teme que Otávio tente, por conveniência, casar Rafael com Brenda. Roberto diz ao pai que se casará com Isabela a qualquer custo. Germán conta a Letícia que Otávio comprou sua antiga fazenda. Martina discute com Otávio e afirma que pode provar que ele queimou uma menina viva. Furioso, Otávio dá uma bofetada em Martina.

Fique agora com um resumo de Por Você. Todos celebram o namoro de Peixe e Dalila. Vanessa comenta com Junqueira sobre seus planos de armar para que Bela seja demitida. Dalila chama Suellen para uma conversa e explica sua relação com Peixe, e as duas fazem as pazes. Vanessa anuncia a readmissão de parte da equipe do hospital, e Dalva se irrita. Gabriel tenta se aproximar de Bela. Próspero oferece um emprego a Dalva. Glorinha convida Hannah para ir à casa de Bela. Margot faz aula de balé na academia de dança de Silvia. Pérola e Manuel se emocionam ao falar de seus filhos. Silvia descobre que Hannah está na casa de Bela e vai com Vanessa buscar a filha. Bela flagra Vanessa em seu quarto.

0: Fique agora com o resumo de Quem Ama Cuida. Pedro avisa a Adriana que ela não precisará estar presente no novo julgamento. Otoniel diz a Enéas que está decepcionado com o amigo. Adriana conta mal que Heitor está vivo. Pilar avisa a Ademir que vai às últimas consequências para impedir que Adriana seja inocentada. Silvana deixa claro à família Brandão que, caso Adriana seja inocentada, eles passam a ser suspeitos da morte de Arthur. Ingrid incentiva André a procurar Rafael. Rosa sente falta do caderno de receitas de Francesca, sem saber que está com Joel. Heitor pede a Pedro que promova uma nova conversa com Adriana. Pilar afirma a Tom que eles precisam se unir contra Pedro.
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3: O jornal inglês The Guardian divulgou uma lista com 60 das maiores promessas do futebol mundial nascidas em 2009. E três brasileiros aparecem entre os destaques. São eles Eduardo Conceição, do Palmeiras, Iago Machado, do Corinthians, e Eduardo Pape, do Cruzeiro. Os três já tiveram passagens pelas seleções brasileiras de base e são apontados como jogadores com grande potencial para os próximos anos. Eduardo Conceição é atacante do Sub-20 do Palmeiras e já treina com os profissionais, com contrato até 2029 e multa rescisória de 100 milhões de euros. Iago Machado é zagueiro e já integra o elenco principal do Corinthians, enquanto Eduardo Pape, meia do Cruzeiro, foi um dos artilheiros do Sul-Americano Sub-17, com 4 gols em 5 jogos. A lista reúne jovens talentos de vários países e coloca os três brasileiros entre os principais nomes da geração de 2009.
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3: Rafinha assinou a renovação de contrato com o Barcelona até 2030. O novo vínculo apenas formaliza um acordo que já havia sido confirmado entre as partes, e o clube catalão deve fazer o anúncio oficial nos próximos dias. O brasileiro chegou ao Barcelona em 2022, vindo do Leeds United, em uma negociação de cerca de 58 milhões de euros. A renovação acontece em um momento de grande destaque do atacante. Rafinha se tornou um dos capitães do Barcelona e começou a temporada 2026 e 2027 em grande fase, com 14 gols e 3 assistências em 8 jogos. O novo contrato amplia em 2 anos o vínculo anterior, que terminaria em 2028, garantindo a permanência do brasileiro no clube até 2030.
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3: Documentos revelados pelos jornais The New York Times e Le Monde apontam que a FIFA sabia que o goleiro Lionel Mpassi estava com a documentação irregular para defender a República Democrática do Congo, mas mesmo assim permitiu sua participação nas eliminatórias e na Copa de 2026. Mpassi nasceu na França e defendeu as categorias de base do país, mas não teve concluído o processo necessário para trocar oficialmente sua associação esportiva para a seleção congolesa. A irregularidade foi identificada durante uma investigação após uma reclamação da Nigéria, eliminada pela RD Congo nas eliminatórias. Mesmo reconhecendo o problema, a FIFA decidiu não punir os congoleses, alegando questões técnicas e de prazo na denúncia. Com isso, Mpassi atuou na repescagem contra a Jamaica e depois na Copa, onde a RD Congo avançou ao mata-mata e acabou eliminada pela Inglaterra. O caso agora gera novas críticas à FIFA e questionamentos sobre a aplicação das regras de elegibilidade.
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5: Os golfinhos têm nomes próprios e se reconhecem por assobios específicos.
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0: uma catuaba e o Jorge. 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

0: Sincero.
1: Sou agora, Thiago.
0: É tu, Jorge, vá.
1: Bora, dona Maria.
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1: Oh. 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

0: Aê! Valeu, Jorge.
1: Valeu, cara.
0: Agora foi,
1: 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O que você fez com a Dona Maria pela
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1: Obrigado.
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0: estou cansado.
1: Fata dia.
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0: tudo bem contigo? Como vai você e a sua saúde? Estamos chegando para conversar com você. Programa Momento Saúde. A apresentação é minha, Sheila Bernardes. E é uma alegria conversar com você sobre saúde, porque é o que a gente te deseja. Saúde e qualidade de vida. Nós estamos começando o programa Momento Saúde. Dr. João Ricardo, médico ginecologista e mastologista, é o nosso convidado de hoje para a gente falar de saúde feminina no Outubro Rosa. Dr. João Ricardo, seja muito bem-vindo mais uma vez aqui ao nosso programa. Vamos falar de prevenção?
1: Olá, Sheila. Com certeza, hoje estamos aqui para acordar essa mulherada. Acordar já está tarde para acordar, né? Mas vamos acordar para a campanha de prevenção, né? De câncer de mama, câncer de colo de útero também, né? O foco principal é o câncer de mama, é o câncer que mais mata mulheres no mundo.
0: O papo é sério, né?
1: É o câncer mais incidente nas mulheres, né? Só perde, lógico, para o câncer de pele. Esse é o mais incidente, mas o que mais mata é o câncer de mama. Então, existe prevenção. A gente tem o diagnóstico precoce, fazer a mamografia. A gente tem, lógico, que melhorar hábitos de vida que vão diminuir a chance de ter um câncer de mama. A gente vem percebendo um aumento na incidência do câncer de mama durante os anos. O principal fator chama-se envelhecimento. As pessoas estão vivendo mais, nós temos mais idosos no nosso meio. E a gente sabe que a maioria dos cânceres está relacionado a envelhecimento. Esse é um fator principal. Então, o pico de incidência do câncer de mama é em torno dos seus 60 anos. Caso dos 50, 60 anos, é a época que ele mais aparece. Então, essas pessoas que antes morriam infartada, com insuficiência renal devido a diabetes, pressão alta. E hoje, como nós estamos tratando melhores essas doenças, o diabetes, a pressão alta, nós estamos fazendo essas pessoas viverem mais. E as pessoas indo mais longe, aumenta a chance delas ter um câncer durante a sua vida. O câncer mais comum da mulher, o câncer de mama. O câncer mais comum do homem, o câncer de próstata. Mês que vem vamos falar bastante nisso. Mas é isso, esse é o principal fator. Mas existem outros, hábitos de vida. A gente tem visto uma obesidade, uma epidemia de obesidade. Agora temos remedinhos aí que estão fazendo milagres. As canetinhas mágicas aí realmente estão funcionando bastante, mas hoje nós vivemos numa sociedade em que temos um alto índice de obesidade, e desde a infância nós vemos obesidade infantil. Então essa menina que a mama está se formando lá na sua puberdade, ela já está mais suscetível aos hormônios sexuais, e isso vai aumentar um pouquinho o risco dela ter um câncer de mama lá na frente.
0: Agora, semana passada, uma mulher disse para mim, eu não quero fazer mamografia por dois motivos. Aí ela me disse dois motivos. Um, é porque dói, aperta a mama. E o outro motivo, ela disse, eu tenho muito medo do resultado. Acredito que não é a única mulher que pensa assim. O que dizer para milhares de mulheres que nos escutam neste momento, que pensam dessa forma, Dr. João Ricardo?
1: Primeiro, é desconfortável, mas doer é uma minoria das pacientes que reclamam de dor. A mamografia evolui.

0: concluiu. Então, primeiro entender que a própria mamografia, que antes era a mamografia analógica, e às vezes a técnica, ela tinha que realmente apertar um pouco mais essa mama, esparramar um pouco mais essa mama, porque ela só batia o raio-x uma vez e ela, aquela imagem ficava registrada. Então, quanto mais ela esparramasse essa mama, seria melhor o resultado. Hoje, a mamografia digital, então a gente consegue trabalhar essa imagem, a gente consegue mudar o contraste, consegue mudar o brilho. Então, em geral, hoje se aperta um pouco menos a mama do que apertava-se antigamente. Então, a mulher às vezes tem aquele conceito, as primeiras mulheres, ou as primeiras mamografias que ela fez na vida, ela achou muito desconfortável. Talvez hoje, se ela for novamente, vai perceber que é um pouquinho menos desconfortável. Então, não arranca pedaço, né? Não machuca. Pode ser um pouquinho desconfortável naquele momento, mas são poucos minutos que ela vai ficar ali. E o segundo é não ter medo, com certeza, não ter medo. A ansiedade existe, é natural, a gente não sabe se é muito incerto o próximo passo, as pessoas têm a sua ansiedade. Mas não pode ter medo e encarar. Se vier um resultado ruim, se vier uma suspeita, né, uma imagem suspeita, a mamografia, ela nunca vai diagnosticar se é câncer, se não é. Quem diagnostica se é um câncer, aquela lesão, é a biópsia, né? Precisa ter um pedaço daquela região, daquele nódulo, para dar o diagnóstico realmente patológico, aquilo que define se é um câncer ou não. A mamografia, ela mostra uma imagem suspeita. Então, o resultado ruim da mamografia é uma imagem suspeita. E aí sim, essa imagem suspeita tem que ser biopsiada, vai ter que ser investigada. Pode-se também utilizar outros exames de imagem para ajudar a conduzir esse diagnóstico, mas em geral ela vai acabar caindo na biópsia. E aí sim, a biópsia é que vai dar o resultado definitivo. Então, às vezes, uma mamografia suspeita, a mulher faz uma biópsia e não vem um câncer de mama. Então, não é todo mundo que tem a mamografia, vamos dizer, a pior nota ali, a categoria 5, é a mais suspeita. 95% das vezes é um câncer. Mas existem lesões, 5%, que não serão câncer. Se essa é uma categoria 4, isso vai cair bastante, quase 50%. Se a gente colocar a 4 no geral, existe a especificação 4A, 4B, 4C. Mas na categoria 4, em torno de 50% vão ser câncer. Metade não será câncer. Então, a ansiedade vai continuar até o resultado da biópsia, né? Mas não ter medo. Você fez uma mamografia, ela veio suspeita, você vai passar com um especialista e esse especialista vai indicar o melhor método de fazer a biópsia. Existem vários métodos também para se fazer biópsia. E aí sim, com o resultado da biópsia em mãos, de preferência em consulta com o especialista, aí sim ele vai poder te dar esse resultado e qual será o próximo passo.
1: A gente tem visto alguns casos de mulheres jovens com diagnóstico do câncer de mama. Tem acontecido, a gente fica sabendo, né? Agora, qual é a orientação da sociedade brasileira, né, em relação à idade para começar a fazer essa mamografia? É 40 anos? É 50 anos? A partir de qual idade a gente deve começar a fazer? Mudou alguma coisa nos últimos anos?
0: Olha, nós tivemos, em 2025, tivemos algumas vitórias, porque estamos falando de rastreamento pelo SUS no Brasil. As sociedades médicas sempre indicaram a mamografia a partir dos 40 anos. Anualmente, para mulher que não sente nada, para paciente que é de um risco normal, não é um paciente de alto risco, ela vai fazer a partir dos 40 anos. Antigamente, até 2025, o SUS ele indicava a partir dos 50 anos, dos 50 aos 69 anos. Então, nós tivemos essa vitória. Hoje, pelo SUS também, a mulher tem direito a fazer o rastreamento a partir dos 40 anos e tem o acesso à mamografia antes disso, se ela é uma paciente de alto risco, se ela já teve uma mãe, uma irmã que teve um câncer de mama antes dos 50 anos, ou Se ela já teve uma lesão precursora, já fez uma biópsia e veio uma lesão atípica, ela é uma paciente de alto risco. Então, essas mulheres, ou se ela tem uma mutação genética, se ela já fez um exame, um teste genético e realmente tem uma mutação genética, uma paciente de alto risco, ela sim vai começar a fazer antes. E também aquela mulher que sentiu alguma coisa na sua mama. Então, aquela mulher, 30 anos, sentiu um caroço, né, sentiu um endurecimento, ela também tem o acesso à mamografia. Mas aí nós já estamos falando de mamografia de diagnóstica, porque ela tem uma alteração na mama. A gente fala em rastreamento, aquela mulher que não tem sintoma nenhum. Eu não tenho nada na minha mama, eu não sinto nenhum caroço, eu não palpo nada, o médico também não palpou nada. Essa mulher, mesmo assim, ela é convidada a fazer o exame de imagem, a fazer uma mamografia a partir dos 40 anos.
1: Tá aí. Atenção, você mulher que está acompanhando o programa, estamos em outubro, me conta, você já fez sua mamografia nessas alturas do campeonato? A gente já está caminhando aí para o final do ano, já tem panetones aí nas prateleiras dos mercados. Eu já realizei o meu exame de mamografia este ano. E você que está acompanhando o programa Momento Saúde, conta pra gente, você já fez a sua mamografia este ano? Se não, essa é a oportunidade para você se organizar para fazer esse exame que é tão importante. Vou te oferecer uma água, doutor João Ricardo. Eu volto com você daqui a pouco, porque tem muitas pessoas conversando com a gente aqui, querendo conversar e marcar presença aqui no programa. Eu volto já já com o nosso convidado.
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1: Mandar um abraço também para a nossa ouvinte que mandou aqui para nós. Ela está contando aqui, doutor João Ricardo, a Leide, que aos 32 anos ela descobriu um nódulo BIHAD. É assim que fala? BIHAD 4. Né?
0: BIHAD.
1: Ela disse, olha, eu estou muito preocupada. Na minha família não tem casos antecedentes. O que, que a gente pode orientá-la hoje?
0: Ela é uma paciente jovem, a gente considera jovem antes dos 40 anos. O BIHADS é uma classificação da imagem. Então, aquilo que eu já falei, o BIHADS 5 é o mais suspeito de todos, né? O BIHADS 4, ele é uma lesão suspeita, mas é isso. Metade praticamente não será um câncer. Ou somente 40% será um câncer. Então, mas tem que ser investigado. Então, mesmo ela sendo jovem, mesmo ela não tendo ninguém na família, nenhum antecedente, mas ela fez uma ultrassonografia e mostrou um nódulo BIHADS 4. Esse nódulo tem que ser investigado. Então, ela pode fazer uma punção, ela pode fazer uma biópsia por agulha grossa, ela pode fazer uma mamotomia, enfim. Existem várias maneiras de se investigar esse nódulo, e aí sim ela deve passar com um especialista para ele indicar qual vai ser o método para a biópsia. Sendo jovem, às vezes acima de 30 anos é possível fazer uma mamografia, mas a gente muito dificilmente vai voltar atrás. Mesmo que a mamografia mostrar um nódulo um pouco mais redondinho, mais bonitinho, a gente não volta atrás. Assim, vai ser um BIHADS 2, vai ser um BIHADS 3. Então, sendo um BIHADS 4, o melhor já, se o ultrassom conseguiu ver bem esse nódulo, ela deve prosseguir com a investigação. Mas saber que a chance dela disso ser um câncer, ela é praticamente 50%. Então, faça o procedimento, né, e vai ter a certeza, após essa biópsia, ela vai ter a certeza do que é. Se vier ruim, vamos encarar, tem tratamento, vamos correr atrás. Se vier benigno, maravilha. Se o nódulo é pequeno, nem precisa fazer mais nada. Se o nódulo é grande, pode pensar em retirá-lo.
3: Eu já fiz esse exame e tirei um nódulo no meu seio. Só que agora eu estou sentindo ele de volta. Aí eu fui na médica e ela falou que não, que só podia fazer esse exame só em ano e ano. Mas como que fazer em ano e ano, se eu estou sentindo que tem? Aí ela passou para me fazer, foi uma eu pedi a mamografia e ela não passou a mamografia. Queria fazer uma ultrassom, mas eu queria que ela passasse a mamografia. E ela disse que não, que só era em ano e ano. Mas só que eu sinto que esse nódulo voltou. E aí, como é que eu faço?
1: A mamografia, a gente só pode fazer uma no ano? Não pode fazer mais, doutor João Ricardo? Tem risco?
0: Olha, a gente pode sim fazer em menos de um ano. Mas realmente, neste caso, A gente às vezes acompanha microcalcificações, só aparecem na mamografia, por exemplo, e às vezes a gente recomenda até fazer de 6 em 6 meses. Vai fazer por um ano e meio, 2 anos, ela faz de 6 em 6 meses o exame. Então é possível fazer, né? Não há um risco pela radiação de ser tão grande e não poder fazer tão próximo. Agora, no caso dela, ela operou um nódulo e sentiu que esse nódulo voltou, né, e tem a mamografia com menos de um ano. Nesse caso, ela pode começar pela ultrassonografia, sim. A ultrassonografia já vai poder nos mostrar, nos ajudar bastante aí se é um nódulo novo que apareceu ou se é simplesmente uma fibrose da cirurgia. Então, a gente lembrar que ela passou por uma cirurgia, então naquela região forma uma cicatriz, forma uma fibrose lá por dentro da mama. E essa fibrose, às vezes, ela pode se manifestar como uma parte dura ou sentir como um nódulo. Então, eu acho que ela está bem, sim, se ela começar pela ultrassonografia. E se essa ultrassonografia mostra um nódulo com distorção irregular, aí sim a mamografia ela vai poder fazer, sim, para ver se tem microcalcificações associadas. Então, pode-se fazer. Com menos de um ano, pode-se fazer a mamografia. Em alguns casos, a gente indica fazer de 6 em 6 meses, por exemplo. Mas, nesse caso, eu acho que ela está bem conduzida, começando com a ultrassonografia.
1: Muitas perguntas chegando, nosso tempo acabando, né? Você tem que voltar para a gente conversar mais, porque são muitas dúvidas, né, que as mulheres ainda têm. Um abraço aí para todas e a gente vai agradecendo o carinho da audiência. A Maria Selma nos ouvindo nessa manhã, tem a Denise também, né, Denise?
4: Graças a Deus, esse ano eu já fiz todo o meu check-up. Mamografia, ultravaginal, preventivo. Graças a Deus, deu tudo bem. Um abraço para vocês.
1: Tudo em dia, hein, Denise? Parabéns aí para você. Né? Feliz semana, um grande abraço. Tem a Roseni também ouvindo. Ela disse, eu estou aqui ouvindo esse programa maravilhoso. Solange, um abraço, Solange. Ivete, um abraço, Ivete.
5: Oi, Sheilinha, meu nome é Ivete, moro aqui no Santa Cruz. Sheila, pergunta para o doutor. Eu tenho umas manchas no meu rosto, que é conhecida por mancha de melasma. Só que aí saiu uma na minha testa e ela foi se espalhando e ela agora está coçando. Deu para coçar. Pergunto para o médico se eu posso me preocupar ou não.
1: É a pergunta da Ivete. Que dizer para ela hoje?
0: O melasma, ele é bastante comum. Em geral, ele não coça. Então, às vezes, ela pode estar associada com outra lesão, como uma dermatite, enfim, se ela tem alguma alergia. Então, o melasma, quem tem melasma tem que se expor menos ao sol, tem que tomar muito cuidado. O sol é um fator aí desencadeante. Então, anticoncepcionais hormonais. Pode se questionar e realmente o uso, se ela está utilizando algum anticoncepcional hormonal. Mas eu acho que ela pode ficar tranquila, né? O melasma é benigno e mesmo se for alguma coisa que está causando uma coceira, às vezes até uma micose, às vezes uma dermatite, ela deve, se não melhorar realmente, ela conversar com a dermatologista é o melhor caminho para ela. Mas nada urgente e pode ficar tranquila.
1: Um abraço também para Maria Helena, que está ouvindo a gente. Chegaram várias perguntas. Infelizmente, a gente não vai conseguir registrar todas hoje. Por isso, eu já queria convidá-lo para que volte numa nova oportunidade, para a gente conversar mais sobre saúde feminina, sobretudo a prevenção do câncer de mama. Muito obrigada pela sua vinda e até o nosso próximo encontro, que eu espero que seja logo.
0: Muito bom. Com certeza será em breve. E quero escutar mais mulheres que nessas aí que já falaram que estão com o check-up em dia, que já fizeram sua mamografia esse ano. Então, quero escutar mais desses relatos até o final do mês, tá bom? Um grande abraço, uma ótima semana.
1: Muito obrigada, doutor João Ricardo, pela sua presença. Muito bom conversar com o doutor João Ricardo. Você que mandou a pergunta hoje, que por uma questão de tempo não deu para ele responder, fica para uma próxima oportunidade. Em breve, ele estando aqui, você participa conosco novamente.
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Estamos vivenciando hoje, 7 de outubro de 2026. Agora, nesse momento, estamos com 35 graus. A máxima vai para 36 ou 37. Aqui, nosso aplicativo tem 36, mas a Clima Tempo diz que vai ser 38 graus, né? Vamos aguardar aí esse calorzão aí, as pessoas se proteger, né? Se cuidar, se hidratar bem, não sair de casa à tarde, só se necessário mesmo, para evitar problemas aí de mal-estares com relação às elevadas temperaturas. Então, essa de hoje, se realmente se confirmar que provavelmente que sim, né? Vai ser aí a maior registrada nesses meses dos BR Obrós. Então vamos aqui com as nossas notícias, nossas manchetes, aliás. Governo incluiu 82 empregadores na lista suja, né, de trabalhos escravos. Também nós vamos trazer aqui que o TSE desmente as fake news que anda acontecendo aí com relação fraude eleitoral, enfim, todos esses assuntos que estão acontecendo. E também a escala 6x1 que o presidente do Senado, Alcolumbre, ele aí está colocando nessa semana mesmo em sessões, né, no Senado para discutir esse tema, o fim da escala 6x1. São essas e outras notícias até às 13. Eu sou Mara Lília e vou ficar com você na comunicação e também na técnica de som.

0: E já começando aqui com as nossas notícias, vamos trazer aqui o que vem repercutindo nessas últimas horas em todos os jornais, que é o fim da escala 6x1, né? Tomara que realmente seja aprovada esse grande benefício aí para os trabalhadores que têm mais um dia de folga, né, para poder resolver todos os suas coisas, seus problemas, né, que só um dia só não basta. Muitas vezes esse dia, a metade do dia, a pessoa já gasta todo esse tempo só para chegar em casa, né, porque mora longe do trabalho, nos grandes centros, principalmente as mulheres, viu? As mulheres que têm aí sua dupla jornada de trabalho, né, até mais que isso, muitas vezes. Então, a gente sempre traz esse lembrete aqui para as mulheres que têm todo esse trabalho que vai melhorar um pouco, né? Então, vamos trazer aqui essa matéria que está na Agência Brasil.
1: Alcolumbre anuncia sessões para discutir e votar fim da escala 6x1. Plenário votará a proposta em primeiro turno na próxima semana. O presidente do Senado, Davi Alcolumbre, anunciou nesta terça-feira, 6, um calendário de deliberação e votação em plenário da proposta de emenda constitucional, PC, do fim da escala 6x1 e da redução da jornada máxima de trabalho de 44 para 40 horas semanais. Segundo Alcolumbre, a decisão cumpre acordos políticos que havia pactuado com diversos senadores. Ele assegurou que vai cumprir o exato rito regimental exigido para a votação da PEC, que inclui 5 sessões deliberativas antes da votação em primeiro turno da matéria. Na prática, portanto, serão 5 dias debates ao longo desta e da próxima semana, até que a matéria seja votada possivelmente no dia 15 de outubro. O meu desejo é cumprir integralmente o rito constitucional, sem atropelos, sem acelerar nada, cumprir terça, quarta e quinta sessões de discussão. A partir daí, organizar novamente uma pauta para a semana que vem termos sessões terça, quarta e quinta e, se caso todos nós pudermos concluir as 5 sessões de debate na semana que vem, do ponto de vista regimental, colocar para sua deliberação em primeiro turno. E aí, neste momento adequado, cada senador e senadora desta legislatura terá o livre-arbítrio de votar com o seu coração, com a sua consciência e com sua convicção, se acha razoável diminuirmos a escala de trabalho de quase 40 milhões de brasileiros que vivem na escala 6x1 há décadas, disse Alcolumbre em entrevista a jornalistas ao chegar ao Senado. Após a votação em primeiro turno, segundo Alcolumbre, serão necessárias novas 3 sessões de deliberação antes da votação em segundo turno. A PEC do fim da escala 6x1 foi aprovada na Câmara dos Deputados no final de maio e seguiu para o Senado. Em seguida, a base do governo na casa tentou pautar a análise da proposta, mas Alcolumbre manteve o texto parado. Apenas em agosto encaminhou à Comissão de Constituição e Justiça, CCJ. No início de setembro, a CCJ aprovou o fim da escala 6x1, mas Alcolumbre não levou o tema ao plenário. E afirmou que a votação aconteceria após as eleições. Sobre isso, o presidente do Senado explicou ter decidido aguardar o fim do primeiro turno das eleições, em que muitos senadores concorreram a diferentes cargos eletivos, para não criar embaraço aos colegas durante o pleito. Para ser aprovada, a PEC precisa contar com um mínimo de 49 votos favoráveis, o que corresponde a 60% do apoio dos 81 senadores, em 2 turnos de votação. A imprensa, Alcolumbre demonstrou ser pessoalmente favorável à PEC. Nesse dia, eu sei como eu vou votar. E cada um precisa estar preparado, para neste dia, no dia adequado, do ponto de vista regimental, poder escolher com seu coração, com a sua consciência e a sua história, se vai votar a favor pelo fim da escala 6x1 ou se vai votar contra. A isso não me cabe. O que me cabe colocar na pauta, meu compromisso foi feito, foi assumido, está na pauta e será deliberado, garantiu.
0: Tá aí, né? Vamos ver se acontece mesmo essa votação, essa aprovação do fim da escala 6x1, porque não se engane não, tem muita gente aí que eles justificam um não voto pelo fim da escala 6x1 por ideias mirabolantes, né? Que se nem o fim da escala 6x1 eles não querem aprovar, imagine o que eles propõem para a população. Então não tem que dar moleza não tem que ficar acreditando não, mas sim, tem que ir para cima mesmo, mobilizar nas redes, nas ruas, porque sem a pressão popular fica difícil aprovação dessa forma, né? Sempre que é para beneficiar o trabalhador, há esse tipo de resistência. Vamos aqui seguindo, agora trazendo notícias sobre candidatos e eleições, as eleições de 2026, segundo turno. Tem aqui dizendo, Flávio busca apoio de Caiado, né, Ronaldo Caiado, que foi aí candidato no primeiro turno. Enquanto isso, o presidente Lula pede o fim da escala 6x1. Vamos acompanhar.
1: Flávio busca apoio de Caiado e Lula defende fim da 6x1. Segundo turno começa com articulações e defesa de propostas. O candidato à presidência pelo PL, Flávio Bolsonaro, esteve em Goiânia nesta terça-feira, 6, onde se reuniu com Ronaldo Caiado e acertou o apoio do ex-governador de Goiás no segundo turno. Em Brasília, o candidato à reeleição Luiz Inácio Lula da Silva, PT, passou o dia reunido com a coordenação de campanha e, no início da noite, defendeu o fim da escala de trabalho 6x1. Veja como foi o dia dos candidatos. Flávio Bolsonaro na capital goiana, Flávio Bolsonaro acertou o apoio de Ronaldo Caiado, ex-adversário na disputa presidencial. No primeiro turno, Caiado foi o quinto colocado entre os presidenciáveis, com 2,18% dos votos válidos. Em seguida, Flávio discursou e afirmou que vai aproveitar a eleição de vários parlamentares de direita para mudar a Constituição. O Brasil me deu um Congresso muito mais à direita do já é hoje. Com maioria no Senado para fazer o presidente do Senado, com maioria na Câmara para fazer o presidente da Câmara. Para a gente mudar a Constituição, disse. Flávio Bolsonaro ainda disse que ele é um empecilho para o Brasil virar uma Venezuela. Luiz Inácio Lula da Silva Lula passou o dia em Brasília reunido com sua coordenação de campanha. Já no início da noite, fez uma rápida declaração à imprensa para exaltar a possibilidade de votação, no Senado, da proposta de emenda constitucional, PEC, do fim da escala de trabalho 6x1 e da redução da jornada máxima de 44 para 40 horas semanais. Ele se disse confiante na aprovação da proposta. É um desejo muito grande da sociedade brasileira, é preciso dar civilidade ao mundo do trabalho, disse Lula. Em seguida, questionou-se o candidato Flávio Bolsonaro, que atualmente é senador, vai orientar seu partido a votar contra a medida. Na hora que o Senado começar a votar, a máscara vai começar a cair. A gente vai ver quem quer que o povo tenha uma vida mais digna, que descanse mais, que possa cuidar da família, ou se vai estabelecer essa jornada em que as pessoas só têm um dia para descansar, avaliou. Nesta terça-feira, 6, o presidente do Senado, Davi Alcolumbre, anunciou o calendário de deliberação e votação do tema. Ele assegurou que vai cumprir o exato rito regimental exigido para a votação da PEC, que inclui 5 sessões deliberativas antes da votação em primeiro turno da matéria. Na prática, portanto, serão 5 dias debates ao longo desta e da próxima semana, até que a matéria seja votada possivelmente no dia 15 de outubro.
0: Agora vamos trazer aqui, né, que o TSE desmente a alegação de fraude durante a apuração, né? Sempre tem esses questionamentos depois das eleições, mas agora não foi naquelas falas que o pessoal fala que a urna não funcionou, que a urna em sessão tal não estava funcionando, que não estava vendo direito os candidatos, que não deu para confirmar. Mas agora o que o pessoal estão comentando é a questão da apuração, né, da apuração dos votos. E o TSE desmentiu todos esses questionamentos. Vamos acompanhar.
1: TSE desmente a alegação de fraude na apuração dos votos. Boato teve início após paralisação da divulgação do resultado. O Tribunal Superior Eleitoral explicou nesta terça-feira, 6, que a pausa de 50 minutos na divulgação do resultado da votação para presidente e vice-presidente da República não influenciou na contabilidade dos votos. No domingo, a aba de visualização Brasil do painel do TSE parou de funcionar de forma inesperada às 7h14 da noite. Por isso, os votos para presidente e vice-presidente da República ficaram estacionados. A situação foi normalizada às 8h04 da noite. Segundo o TSE, o problema ocorreu por causa do grande fluxo de dados que chegaram ao sistema simultaneamente. Porém, o erro foi apenas na divulgação e não na contabilização dos votos. A Corte destaca que nas abas dos estados, a quantidade de votos para presidente e vice-presidente continuou aumentando normalmente. A área técnica no tribunal investiga o ocorrido para que a falha não se repita no segundo turno, no próximo dia 25. Apuração dos votos após o fechamento das urnas. A apuração segue os seguintes passos: impressão de boletim da urna em cada sessão, que mostra quantos votos foram computados para cada candidato, transmissão do boletim para o Centro de Processamento de Dados da Justiça Eleitoral, divulgação dos boletins de urna na internet para os interessados em refazer a totalização, processamento dos boletins de urna, sustentação de sistemas gerenciais e de acompanhamento, cálculo de totalizações, geração de arquivos de divulgação dos resultados, a paralisação, portanto, ocorreu apenas no momento da divulgação dos resultados, a última etapa, quando os votos já haviam sido contabilizados. TSE, dados sobre comparecimento de eleitores estão em processamento. Atualização será finalizada até o dia 11 de outubro. O Tribunal Superior Eleitoral, TSE, informou nesta terça-feira, 6, que os dados de comparecimento, ausência e justificativa dos eleitores no primeiro turno estão em processamento e não representam situação definitiva. A manifestação do tribunal foi divulgada após eleitores que votaram no último domingo, 4, encontrarem em seus cadastros a mensagem "faltou" após acessarem o serviço de justificativa eleitoral. Após reclamações nas redes sociais, o TSE alterou a mensagem para constar que os dados estão em processamento. De acordo com o tribunal, o processamento dos dados será finalizado até o dia 11 de outubro. A atualização vale para as informações sobre comparecimento, ausências, justificativas e presença de mesários. Pelas regras eleitorais, a emissão da certidão de quitação eleitoral pela internet e pelo e-título está suspensa entre os dias 5 e 11 de outubro, período em que ocorre o processamento. A partir de 12 de outubro, o documento eletrônico, que comprova o comparecimento do eleitor, poderá ser emitido. TSE marca para quinta-feira julgamento que pode definir eleição no Rio. Resultado pode decidir se Douglas Ruas será declarado eleito. O Tribunal Superior Eleitoral, TSE, marcou para a próxima quinta-feira, 8, às 10 horas, o julgamento que vai decidir se o candidato ao governo do Rio de Janeiro, Antony Garotinho, Republicanos, pode desistir de um recurso apresentado ao tribunal. O resultado do julgamento também pode definir se o candidato Douglas Ruas, PL, pode ser declarado eleito no primeiro turno para comandar o governo estadual. Na sexta-feira, 2, antes da votação, o ministro entendeu que os votos de Garotinho não poderiam ser considerados válidos e deveriam constar como anulados sub judice no primeiro turno, realizado no último domingo, 4. Em seguida, a defesa de Garotinho desistiu do recurso protocolado contra a decisão do ministro. Conforme decisão da Justiça Eleitoral do Rio, Garotinho está inelegível por ter sido condenado por ato doloso de improbidade administrativa em 2018. Se a solicitação de desistência for aceita, os votos de Garotinho podem ser anulados definitivamente. Com isso, uma nova totalização dos votos será determinada, e o Tribunal Regional Eleitoral do Rio de Janeiro, TRE Rio de Janeiro, poderá proclamar que Douglas Ruas foi eleito no primeiro turno. Com a nova contagem, Ruas passará a obter mais de 50% dos votos válidos, excluídos brancos e nulos, regra principal para que um candidato seja declarado vencedor no primeiro turno. Ruas obteve 4.271.199 votos, equivalentes a 49,27% dos votos válidos, e Eduardo Paes, PSD, conseguiu 3.706.984 votos válidos, 42,76%. Garotinho recebeu 274.411 votos, 3,17%. O nome dele continuou na urna porque a decisão do TRE Rio de Janeiro que barrou o candidato foi tomada após o fechamento do sistema da urna eletrônica.
0: Falha nas legislações eleitorais, né, gente? Porque, veja, se o indivíduo, né, está inelegível, né? E para por que que ele vai se candidatar? Se ele pode registrar sua candidatura? Já era para ser barrado aí, né? Então, o que que acontece? O sujeito aí está inelegível, está condenado e registra a candidatura, vê que não pode mais ser mais... Ele não vai mais nem atrás de recursos, né, para garantir a candidatura dele, desiste, e aí isso acaba comprometendo um segundo turno, porque na desistência, acaba sendo anulado os votos daquele candidato, né, que está lá registrado, inelegível, e acaba comprometendo e prejudicando, porque aí, como ele tirou uma quantia considerável de votos, né, então fica difícil aí para ter mais outro segundo turno lá no Rio de Janeiro. Então está complicado, precisa ser realmente alteradas, atualizadas essas legislações por conta desse processo de inelegibilidade. A pessoa está considerada inelegível e aí registra a candidatura mesmo assim. Não é para ser assim, é para ser tá inelegível, não tem mais como. Está barrado, né? Mas não, infelizmente não, que isso acontece, né? E vamos aqui com a última sobre esse assunto de eleição para a gente trazer outros assuntos aqui. Então, vamos falar aqui que o país registra quase 1.000 casos de assédio eleitoral. Vamos acompanhar.
2: Minas Gerais registrou 110 casos de denúncias de assédio eleitoral no primeiro turno das eleições. Em todo o país, foram 991 registros. Os dados foram atualizados pelo Ministério Público do Trabalho após o plantão realizado durante o último domingo. De acordo com o órgão, as denúncias se intensificaram no segundo semestre e principalmente nos dias que antecederam o pleito. Em setembro, foram 74 registros encaminhados às unidades do MPT em Minas. Já nos quatro primeiros dias de outubro, foram recebidas 21 denúncias de assédio eleitoral no estado. Segundo o maior colégio eleitoral do Brasil, Minas aparece como o segundo estado com maior número de denúncias. São Paulo lidera um ranking nacional com 158 e o Rio de Janeiro aparece em terceiro lugar com 93 registros. No primeiro turno das eleições, uma indústria de calçados de Bom Despacho, no centro-oeste de Minas, foi alvo de uma ação civil pública. O caso teve origem em denúncias sobre a realização de um ato de campanha eleitoral dentro das dependências da empresa, com a participação de candidatos e de uma autoridade política do município. O Ministério Público do Trabalho esclareceu que o assédio eleitoral acontece quando a relação de trabalho é utilizada para pressionar, constranger ou influenciar a escolha política de trabalhadores. A prática viola a liberdade de voto e a liberdade de consciência asseguradas pela Constituição. As denúncias de assédio eleitoral também podem ser feitas durante o período que antecede o segundo turno, em 25 de outubro. Elas podem ser registradas pelo portal do Ministério Público do Trabalho na internet, mpt.mp.br. De Belo Horizonte, da Rádio Inconfidência, Gustavo Abreu para a Rádio Nacional.
0: Vamos com o nosso primeiro bloco de apoio e voltamos já já.
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0: Comunicando, Mara Lília.
1: De volta com o nosso Independência em Forma, segundo tempo aqui trazendo mais notícias. Vamos aqui tirar mais esse eco, né? Agora sim, agora melhorou. Agora vamos trazer aqui que o governo incluiu 82 empregadores na lista suja, né? A lista suja do trabalho escravo. De vez em quando a gente traz notícia dessa, né? Que fala ainda questão de trabalho escravo. Vamos trazer aqui essa matéria que está na Agência Brasil.
2: Governo inclui 82 empregadores na lista suja do trabalho escravo. Criação de bovinos e trabalho doméstico tiveram mais flagrantes. O Ministério do Trabalho e Emprego incluiu 82 empregadores na lista suja do trabalho escravo, nome pelo qual ficou conhecido o cadastro de empregadores que expõe empresas e pessoas físicas flagradas em fiscalizações de órgãos públicos competentes, mantendo trabalhadores nestas condições. Na atualização feita nesta terça-feira, 06, foram incluídas 54 pessoas físicas e 28 pessoas jurídicas, o que resultou em 553 trabalhadores libertados. As ocorrências têm natureza de atividades e quantidades de trabalhadores libertados diferentes, indo de registros de um único trabalhador libertado, geralmente de serviços domésticos, para atividades com mais de 50 trabalhadores, como no caso dos 54 trabalhadores libertados no garimpo Filão dos Abacaxis, em Maués, Amazonas, em fiscalizações nos anos de 2024 e 2025. Redução mesmo com grupos consideráveis de trabalhadores libertados, as inclusões desta atualização caíram 51,48% com relação à anterior, feita em abril de 2026. Segundo o Ministério, a atualização de outubro de 2026 inclui registros distribuídos por 21 unidades da Federação. Entre as atividades econômicas com maior número de flagrantes estão: criação de bovinos para corte, 8. Serviços domésticos, 7. Produção de carvão vegetal, 6. Produção de café, 6. Construção de edifícios, 5. Cadastro segundo o MTE. O cadastro existe para dar transparência aos atos administrativos decorrentes das ações fiscais de combate ao trabalho análogo à escravidão realizadas por auditores fiscais do trabalho do Ministério e contam com a participação de integrantes da Polícia Federal, do Ministério Público do Trabalho, do Ministério Público Federal e da Defensoria Pública da União e, eventualmente, de outras forças policiais. Cada auto de infração, ocorrido nas fiscalizações, dá origem a um processo administrativo no qual os autuados têm acesso às garantias processuais previstas na Constituição, incluindo o contraditório e a ampla defesa. Após a conclusão, ocorre a inclusão na lista suja. Desde 1995, mais de 70 mil trabalhadores e trabalhadoras foram resgatados de condições de trabalho análogas à escravidão, e mais de 171 milhões de reais foram recebidos pelos trabalhadores. Denúncias de trabalho análogo à escravidão podem ser feitas de forma remota e sigilosa pelo sistema IP, lançado em 15 de maio de 2020 pelo Ministério do Trabalho e Emprego, MTE, em parceria com a Organização Internacional do Trabalho, OIT.
3: Diminui o número de empregadores que passaram a integrar a lista suja do trabalho escravo. O cadastro foi atualizado pelo governo federal e incluiu 82 novos empregadores. A redução é de cerca de 51% em comparação com a última vez que a relação havia sido revista, em abril deste ano. Do total de 82, 54 são pessoas físicas e 28 são empresas. O cadastro de empregadores que submeteram trabalhadores a condições análogas à escravidão é um documento público divulgado a cada 6 meses pelo Ministério do Trabalho. Os empregadores entram para a lista suja depois da conclusão de um processo administrativo em que não cabe recurso. Eles permanecem por 2 anos e só conseguem sair se não houver novos casos e regularizarem a situação. Nessa atualização, as atividades econômicas com maior número de empregadores que entraram para a lista são criação de bovinos para corte, serviços domésticos, produção de carvão vegetal, produção de café e construção de edifícios. Os casos resultaram no resgate de 553 trabalhadores e ocorreram entre 2024 e 2026 em 21 unidades da Federação. Da Rádio 2, Fabiola Altran.
1: Gente, a gente vê que os trabalhos domésticos, né, os trabalhos análogos são em segundo lugar, né? É, ainda de vez em quando a gente traz aqui no jornal uma matéria que uma mulher já idosa foi resgatada em uma família, né, que começou desde criança, desde muito pequena ali, trabalhando naquela família, naquela casa, passando por gerações, criado o filho, depois o neto, o filho do filho, o neto, e ela está lá em muitas vezes em situações de dificuldade mesmo, né? Então, esse controle é sempre, tem que ser fiscalizado mesmo, né? Fiscalização mesmo, porque aqui no Brasil foi o último a abolir a escravidão. Então, e há muitas culturas, né? A questão do trabalhador, das pessoas que recebem programas sociais, e tem todo esse julgamento ainda, herança, resquícios, né, desse trabalho de análogos, né, que hoje chama, que são trabalhos escravos. E vamos seguindo mais notícias por aqui.
4: Se engana quem pensa que ter nascido na era da internet é garantia de proteção contra os golpistas do mundo virtual. Um estudo recente da empresa de inteligência de dados TransUnion revela que a geração Z é a mais propensa a perder dinheiro com fraudes e golpes na internet. No Brasil, um em cada três jovens dessa faixa etária relata ter sofrido no último ano prejuízos financeiros em compras online, mensagens de texto, Pix e até nas redes sociais. Segundo o executivo de prevenção à fraudes da TransUnion, Wallace Massola, a facilidade para mexer no celular e a rotina de compras rápidas pela internet acaba criando uma falsa sensação de segurança.
5: Eu gosto de dizer que familiaridade com tecnologia não gera imunidade. Saber usar a tecnologia não significa que você vai saber identificar uma tentativa de manipulação.
4: Para combater esse avanço e evitar prejuízos no bolso das famílias e dos próprios jovens, especialistas apontam que é fundamental aliar ferramentas de segurança a conscientização.
5: Então, hoje é muito sobre você buscar formas de autenticação, né, que são proporcionais ao nível de risco.
4: Entre as armadilhas mais comuns estão os e-mails falsos, links suspeitos enviados por aplicativos de mensagem e perfis clonados em redes sociais. A recomendação do Executivo de Prevenção a Fraudes para evitar cair em golpes é desconfiar de ofertas com preços muito abaixo do mercado e nunca fornecer senhas ou dados bancários em páginas não verificadas.
5: O criminoso sempre vai tentar fazer com que você tenha um senso de urgência muito grande, né? É aquela oportunidade que você vai perder se você desligar a ligação. Na dúvida, sempre, né, respire, pense, fale que você vai pensar sobre a proposta, entre em contato com os canais oficiais das suas instituições financeiras. Sempre que parecer muito urgente, tem que gerar lá um alerta na pessoa para dizer, ó, porque algo tão bom está sendo oferecido para mim e tem que ser agora.
4: Da Rádio Educador FM, diretamente de Salvador, Josi Braga, para a Rádio Nacional.
6: O Dia das Crianças, comemorado na próxima segunda-feira, dia 12 de outubro, deve movimentar cerca de 20 bilhões e 200 milhões de reais em compras no país este ano. A estimativa da Associação Brasileira das Empresas de Cartões de Crédito e Serviços, a ABECS, com base em uma pesquisa realizada pelo Instituto Datafolha. Segundo o levantamento, 7 em cada 10 brasileiros pretendem comprar presentes para a data. O valor projetado representa um crescimento de 7,5% em relação ao ano passado. Os brinquedos lideram a preferência dos consumidores e foram citados por 57% dos participantes da pesquisa. Em seguida, aparecem roupas e acessórios e artigos esportivos, como bolas e bicicletas. A pesquisa aponta ainda que a maior parte das compras deve se concentrar na região sudeste, responsável por uma movimentação estimada em 8 bilhões e 800 milhões de reais. As lojas físicas continuam sendo a principal escolha dos consumidores. 63% dos entrevistados disseram que pretendem fazer as compras presencialmente. Já as compras pela internet foram mencionadas por 33%. Entre os meios de pagamento, o cartão aparece na liderança. 38% dos consumidores afirmaram que pretendem usar o cartão para comprar os presentes. Desse grupo, a maioria deve optar pelo crédito. O levantamento também mostra que, entre os consumidores que pretendem usar o cartão de crédito, quase 2/3 disseram que devem parcelar as compras. Da Rádio 2, Milena Abreu.
3: Bancos vão fazer o depósito automaticamente com o fim do prazo para sacar o dinheiro de sites de apostas online. A devolução será realizada pela instituição financeira na conta bancária do apostador. As bets foram proibidas pelo governo federal em 25 de setembro e o saque voluntário podia ser feito até essa segunda-feira, já que as plataformas saíram do ar na terça. Para ter o dinheiro devolvido, não é preciso fazer solicitação ao banco. A própria instituição vai fazer o depósito em uma conta ativa ligada ao CPF do ex-apostador que não resgatou o saldo da bet. A devolução será feita entre 9 e 14 de outubro. Até esta quinta-feira, as empresas precisam encaminhar aos bancos a lista com o CPF de cada cliente e o valor exato que sobrou na conta. Caso a instituição não consiga transferir o dinheiro, ele será encaminhado para a Caixa Econômica Federal, que então terá que garantir o reembolso. Apostas que estavam abertas e não tiveram resultado definido até 5 de outubro serão canceladas. Da Rádio 2, Fabíola Altran.
6: O número de jovens brasileiros sem trabalho e fora da escola atingiu o menor patamar dos últimos 10 anos. Os dados são do DIEESE, com base na Pesquisa Nacional por Amostra de Domicílios Contínua, a PNAD Contínua, do IBGE. No segundo trimestre de 2026, cerca de 8 milhões e 800 mil pessoas entre 14 e 29 anos estavam nessa situação. O grupo representa praticamente 18% da população nessa faixa etária. Segundo o levantamento, a queda está ligada à melhora do mercado de trabalho. A taxa de desocupação entre os jovens no período recuou para 10%, o menor nível da série histórica da pesquisa. O estudo também destaca que a maioria desses jovens não está inativa. Cerca de 60% estavam procurando emprego, realizando afazeres domésticos ou participando de cursos fora da educação regular. Apenas 2% dos entrevistados afirmaram que não trabalhavam porque não queriam. Entre os jovens ocupados, o rendimento médio foi de R$ 2.459 por mês. O valor é 32% maior que o recebido pelos trabalhadores com 30 anos ou mais. O levantamento mostra ainda que 41% dos jovens empregados ganhavam até um salário mínimo, quase metade, 48%. Trabalhava com carteira assinada. O DIEESE também aponta desigualdades dentro deste grupo. As mulheres negras apresentam os maiores índices de jovens sem trabalho e sem estudo, enquanto os menores percentuais foram registrados entre os homens não negros. Da Rádio 2, Milena Abreu.
7: O Brasil registrou quase 850 vítimas de feminicídio entre janeiro e julho de 2026, de acordo com o Ministério da Justiça e Segurança Pública e o Ministério das Mulheres. O Fórum Brasileiro de Segurança Pública projeta que o crime deixa mais de 2 mil órfãos todos os anos no país. Para ajudar financeiramente essas crianças e adolescentes, que muitas vezes perdem suas provedoras, foi regulamentada no fim de setembro do ano passado a pensão de um salário mínimo mensal, criada por lei em 2023. Prestes a completar um ano da regulamentação, o pagamento pelo INSS tem sido uma importante ferramenta para o sustento de muitas famílias. O benefício é voltado para filhos biológicos, enteados, crianças e adolescentes sob guarda, tutelados que comprovem dependência econômica em relação à vítima, além de crianças e adolescentes acolhidos pelo Estado. O direito também se aplica aos filhos e dependentes de mulheres transgêneras, desde que o crime tenha sido caracterizado como feminicídio. O corregedor-geral e conselheiro do Ministério Público, Fernando Comim, fala sobre a importância dessa pensão e ressalta que outros cuidados também são necessários.
8: É uma renda mínima para criança ou adolescente que, além da perda violenta da mãe, ainda tem que enfrentar essa questão da vulnerabilidade econômica. Então, para a proteção necessária nós não vislumbramos apenas a pensão. Essas crianças, elas precisam de acompanhamento psicológico, de assistência social, de saúde, de uma renda preparada para poder acolher e reconstruir, ajudar a reconstruir a vida dessas crianças e desses adolescentes.
7: O corregedor destaca ainda outras ações do Ministério Público para tentar melhorar o atendimento aos órfãos do feminicídio.
8: A gente também tem trabalhado para fomentar a criação de leis estaduais que possam contribuir na proteção dos órfãos do feminicídio, como já existem, por exemplo, aqui no Distrito Federal e no estado do Acre. A gente ainda esteve recentemente, nós estivemos no Ministério da Justiça e Segurança Pública, e por meio de um protocolo de intenções, nós vamos tentar trabalhar e cooperar para melhorar a identificação desses órfãos desde o primeiro momento, já na delegacia de polícia.
7: Para ter direito ao benefício, a renda familiar por pessoa deve ser igual ou inferior a um quarto do salário mínimo, o que equivale a R$ 405 por pessoa. Além disso, o beneficiado deve estar cadastrado no Cade Único, com atualização a cada 2 anos. Quando houver mais de um filho ou dependente com direito à pensão, o valor de um salário mínimo é dividido igualmente entre eles. Fernando Comim destaca também a importância de medidas voltadas às mulheres vítimas de violência e da apuração de falhas no sistema de proteção.
8: O crime de feminicídio é um crime evitável. A gente sabe, e por isso a gente precisa olhar para as falhas no sistema de proteção. Isso porque muitas mulheres procuram um Estado antes de serem assassinadas. A mulher vai na delegacia de polícia, registra ocorrência, pede medida protetiva e relata ameaças. E o Estado deve prover de maneira prioritária, urgente e eficiente essas medidas. Proteger as mulheres também é proteger as famílias, especialmente os órfãos desse feminicídio.
7: A solicitação pode ser feita pelo site, pela aplicativo Meu INSS ou pelo telefone 135. O representante legal do menor deve apresentar um documento de identificação do dependente, inscrição no Cade Único e documento que comprove a relação do fato com o crime de feminicídio, como auto de prisão em flagrante, inquérito policial e denúncia do Ministério Público. O prazo para análise do pedido é de até 45 dias. Com produção de Beatriz Evaristo, da Rádio Nacional no Rio de Janeiro, Carolina Pessoa.
1: Tá aí, né, gente? É um benefício mais que necessário, né, para prover o sustento dessas crianças que são órfãos, né, do feminicídio, vítima, né, também, porque a mãe muitas vezes é quem provê o sustento da família e são assassinadas e ficam aí as crianças desamparadas. Então, é um benefício mais que necessário mesmo.
2: Dólar fecha abaixo de R$ 5,00 pela primeira vez desde maio. Bolsa recua 0,52% após subir quase 8% na segunda-feira. O mercado financeiro brasileiro teve um dia de ajuste nesta terça-feira, 6, após a euforia na véspera. O dólar caiu para cerca de R$ 4,97, menor nível em quase 5 meses, enquanto o Ibovespa recuou pouco mais de 0,5%, mas permaneceu acima dos 200 mil pontos. No exterior, o dólar também perdeu força, enquanto as bolsas de Nova York avançaram e o petróleo fechou praticamente estável. Principais números: dólar à vista, R$ 4,975, menos 0,55%, dólar no ano, queda de 9,37%, e Bovespa, 205.835,29 pontos, menos 0,52%, e Bovespa em outubro, alta de 10,46%, e Bovespa no ano, alta de 27,75%. Petróleo Brent, US$ 100,58, mais 0,26%. Petróleo WTI, US$ 89,44, mais 0,01%. Taxa de câmbio: o dólar comercial encerrou a sessão com queda de 0,55% a R$ 4,975. Essa é a menor cotação de fechamento desde 12 de maio, quando havia terminado o dia em R$ 4,895. A moeda chegou a cair mais durante a manhã. A mínima foi de R$ 4,945, às 10h11 da manhã, o que representou baixa de 1,14% no momento. Com o resultado desta terça-feira, o dólar acumula queda de 9,37% em 2026. Nos dois últimos pregões, a baixa chega a 4,62%, considerando o tombo de 4,12% registrado na segunda-feira. A reação do real continua relacionada ao resultado do primeiro turno. Investidores avaliam que uma eventual mudança de governo poderia reduzir o prêmio de risco dos ativos brasileiros e abrir espaço para uma agenda de ajuste fiscal. O movimento também foi favorecido pelo ambiente externo. O dólar recuou diante de outras moedas de países emergentes, como o peso mexicano, o rand sul-africano e o peso chileno. No exterior, o índice DXY, que mede a força da moeda americana contra uma cesta de seis divisas, caía 0,31% aos 101,848 pontos, no fim da tarde. Ibovespa faz ajuste depois de disparar 7,85% na segunda-feira e alcançar recordes históricos. O Ibovespa fechou esta terça-feira em queda de 0,52% aos 205.835,29 pontos. O índice oscilou entre 204.725,23 pontos, na mínima, e 209.522,60 pontos, na máxima. O volume financeiro do pregão somou 58,06 bilhões de reais. Apesar da queda, o indicador permaneceu acima dos 200 mil pontos. Em outubro, após quatro pregões, o Ibovespa acumula alta de 10,46%. No ano, o avanço chega a 27,75%. A queda foi interpretada como um movimento de realização de lucros depois da alta provocada pelo resultado eleitoral. Na segunda-feira, o índice havia registrado a maior valorização diária em anos e renovado máximas históricas. Petróleo sobe pouco. O petróleo fechou a terça-feira praticamente estável, com os investidores equilibrando preocupações geopolíticas no Oriente Médio e sinais de maior oferta da commodity. O barril do tipo Brent, referência para as negociações internacionais, subiu 0,26% e terminou a sessão a US$ 100,58. O barril WTI, do Texas, avançou 0,01% para US$ 89,44. O mercado acompanhou as tensões envolvendo os OTs, no Iêmen, e a Arábia Saudita, além das condições de transporte de petróleo pelo Estreito de Hormuz. Ao mesmo tempo, sinais de resiliência da oferta limitaram a alta. O ministro de Energia da Arábia Saudita informou que o oleoduto leste-oeste transportou 5,8 milhões de barris, apesar das hostilidades na região. O Departamento de Energia dos Estados Unidos também elevou suas projeções para o preço do Brent, estimando US$ 96 por barril em 2026 e US$ 84 em 2027, com informações da Reuters.
1: Vamos concluir por aqui o nosso jornal Independência Informa, que volta amanhã, meio-dia, estaremos de volta com mais notícias. Só lembrando que nesses últimos dois dias, né, nós temos ainda o nosso informativo pela manhã, o Bom Dia Independência, porque na sexta-feira retorna aí a propaganda eleitoral gratuita. A gente vai ter que suspender de novo, né, por uns dias. Mas, enquanto isso, nós temos amanhã, cedinho, 7 horas, as primeiras notícias do dia, o Bom Dia Independência. E meio-dia, o Independência Informa. Vou deixar vocês com o nosso último bloco e, logo mais, o especial. Hoje, o dia do compositor, vamos trazer um dos maiores compositores do Brasil, Michael Sullivan. Até amanhã. Boa tarde.
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Boa tarde, uma tarde especial pra você, tudo bem? Eu me chamo Kátia Oliveira, esse é o nosso Sempre Sucesso, me manda sua mensagem, participe aqui comigo, eu aguardo você. Com Djavan, a gente escuta Lilás, com Pablo Vittar e Gilsinho, Trago Seu Amor de Volta. E pra fechar, com a Pitty, Noite Inteira.

Volto agora com você, 2 horas e 14 minutos. Nessa sequência, eu volto com você trazendo mais música aqui nesse bloco. A gente curte com a Pitty, Me Adora. Na sequência, a gente curte com Luan Santana, Cantada. E com Guilherme Arantes, Cheia de Charme. E você manda sua mensagem, participa, 88998029285.

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Eu volto agora com você, 2 horas e 35 minutos. E você me manda a sua mensagem, participa aqui comigo. Aguardo você, aguardo a sua participação. Nessa sequência, com Fagner, Borbulhas de Amor. Na sequência, com Luan Santana, Morena. E pra fechar com chave de ouro, a gente escuta Brinquedo Torto com a Pitty.

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volto agora com você exatamente 3h04. E esse é o nosso bloco internacional, começando aqui para você. Me mande a sua mensagem, participe aqui comigo que eu te aguardo. 88 998 02 9285.

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Volto agora com você, exatamente 3 horas 42 minutos. E a gente escuta agora nessa sequência musical com o João Gomes aí, a pedido da nossa amiga Dona Zilda, no loteamento. Ela pediu aí a música Eu Quero Ser Um Velho Igual Vovô. E a gente curte com o João Gomes. Um abraço pra você, Dona Zilda.

0: eu volto agora com você exatamente 3 horas 59 minutos, agradecendo o carinho da sua audiência e da sua participação, esperando aí a sua mensagem, tá? E a gente vai curtir nessa sequência musical, tá bom? Nosso Sertão Encanto que vai iniciando agora com você, trazendo muito forró.
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E um boa tarde especial para você. Eu volto agora já trazendo o nosso Sertão Encanto, trazendo muito forró aí para você nessa sequência musical. Me mande a sua mensagem, participe aqui comigo. Nessa sequência, a gente escuta essa que tá aí em alta aí com o Rei Vaqueiro. O nome dela é Príncipe Encantado. Na sequência, a bateria acabou e Estrela.

volto agora com você exatamente 4 horas 11 minutos. Manda sua mensagem, participa, a gente escuta nessa sequência Lady Lau com Raíssa e a Rodada. Com Tarcísio do Acordeão, literalmente.

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0: Agora com você, exatamente 4 horas 39 minutos. Vou falando aqui com o nosso amigo Joel, ligadinho com a gente lá na Pelo Sinal. Tudo bem, Joel?
1: Boa tarde, Cátia Oliveira. É o Joel, aqui da Avenida Pelo Sinal. Cátia Oliveira, eu peço aí 2 forró com Martins com Leite. Um dos forró na emenda, amarre a corda direita. E o outro forró pode ser qualquer um que você achar aí no roteiro. E ofereço para todos vocês da rádio, todos os ouvintes que é na escuta do programa. E uma boa quarta-feira, abençoada por Deus, para nós todos.
0: Obrigada, Joel. Um abraço para você. A gente curte, tá bom? Obrigada pelo carinho da audiência, da participação. A gente escuta na emenda, que é a que você pediu. E na sequência, você pediu para eu escolher uma que tivesse no roteiro. A gente escuta a praia, tá bom, Joel? Um abraço para você. Obrigada pelo carinho da sua audiência e da sua participação aqui comigo hoje, tá bom, meu querido? A gente vai curtindo e você manda sua mensagem, participa, faz aí que nem o Joel e faça seu pedido. 88998029285.

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horas em ponto, Sertão em Canto na sua parte de cantorias, iniciando aqui nessa tarde. Como passar sem dinheiro com Márcio Laurentino. E na sequência, a Sepultura é a única residência com os nonatos. E o velhinho do roçado.

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E nem precisa RG que o emissor, quando chama, já sabe.

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3: E eu volto agora com você, 5 horas e 18 minutos. Manda sua mensagem, participa aqui comigo. 88 998 02 9285. Nessa sequência, com Antônio Jocélio, O Mal Se Paga Com Bem. E no Alpendre da Casa em Que Morei.

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das 30 minutos nessa sequência. A gente curte aí do bloco passado, que ficou No Alpendre da Casa Onde Morei. E eu quero mandar aqui um alô especial para o nosso amigo Raimundo Nello, ligadinho com a gente em Quiterianópolis. Um abraço para você, meu amigo. Obrigada pelo carinho da sua audiência.

0: e 5:50 e eu finalizo nosso programa por aqui, agradecendo o carinho da sua audiência e da sua participação. Se Deus quiser, a gente se encontra novamente amanhã. Fique com Deus, até lá e tchau, tchau.
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3: 17 horas e 58 minutos.

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2: 18 horas e 14 minutos.

0: 18h33.
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2: Em Brasília, 19 horas. Está no ar a Voz do Brasil. As notícias do governo federal que movimentaram o país no dia de hoje.
3: Olá, boa noite.
2: Boa noite para você que nos acompanha em todo o país.
3: Quarta-feira, 7 de outubro de 2026.
2: Vamos aos destaques do dia.
3: Idosos, gestantes e crianças estão entre os grupos com maior risco de complicações por erro de dosagens de medicamentos.
2: Campanha nacional estimula a prevenção e registro de falhas em hospitais, farmácias e no dia a dia do paciente. Luana Karen.
4: A campanha quer fortalecer entre profissionais de saúde e população o hábito de notificar quando um medicamento provocar efeito adverso.
3: Saúde da mulher.
2: Saiba como identificar os primeiros sintomas da menopausa e os cuidados disponíveis na rede pública de saúde. Gabriela Noronha.
5: Ao perceber os sintomas, a mulher pode procurar atendimento e, se necessário, é encaminhada ao atendimento especializado.
3: Qualificação profissional.
2: Pronatec abre oportunidades em cursos gratuitos voltados à preservação ambiental. Márcia Fernandes.
6: O programa tem como objetivo expandir o acesso à educação profissional e contribuir para a inserção de jovens e adultos no mercado de trabalho.
3: Hoje, na apresentação da Voz do Brasil, Luciano Seixas e Mariana Jungmann.
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3: Na hora de tomar um remédio, errar a dosagem ou esquecer o horário do tratamento pode trazer sérios riscos à saúde, especialmente para crianças, idosos e gestantes.
2: No Brasil, falhas na receita e na administração de medicamentos representam uma parcela expressiva das ocorrências registradas em atendimentos de saúde.
3: Para alertar a população para esses e outros danos à saúde, a Agência Nacional de Vigilância Sanitária, Anvisa, realiza no mês de outubro uma mobilização nacional voltada à prevenção de erros na hora de se medicar.
4: A campanha da Agência Nacional de Vigilância Sanitária quer fortalecer entre profissionais de saúde e população o hábito de notificar quando um medicamento provocar efeito adverso. A ideia é melhorar os processos e prevenir danos à saúde. No Brasil, erros de medicação e eventos adversos podem ser notificados por meio da plataforma Vigimed. A notificação pode ser feita tanto por profissionais de saúde quanto por pacientes. A presidente do Conselho Regional de Farmácia de Goiás, Luciana Calil, cita que entre os erros mais comuns estão a dosagem e os intervalos de administração.
7: O que nós observamos são erros, por exemplo, de dose, tomar mais ou menos do que é o recomendado. Um outro erro é o erro em relação ao horário. Não atrasar e nem adiantar o horário de tomar o remédio. Outro erro muito comum é a confusão entre os medicamentos.
4: Segundo a Organização Mundial de Saúde, os erros de medicação causam um impacto global estimado em US$ 42 bilhões por ano e afetam milhões de pacientes. Cerca de 5% deles sofrem danos evitáveis relacionados a medicamentos, sendo que metade desses casos poderia ser prevenida. Idosos, gestantes e crianças estão entre os mais vulneráveis a esse tipo de ocorrência. O diretor da Agência Nacional de Vigilância Sanitária, Anvisa, Tiago Campos, diz que a campanha quer fortalecer a cultura de notificação dos erros, com foco na melhoria dos processos.
8: Isso significa incentivar a identificação e a notificação dos erros, sem foco na punição das pessoas envolvidas, mas sim no aprendizado e na melhoria contínua dos processos.
4: No Brasil, entre dezembro de 2018 e agosto de 2026, a Anvisa recebeu quase 58 mil notificações de erros erros de medicação, correspondendo a 16,2% de todas as notificações registradas no período. As categorias mais notificadas foram erro de prescrição, omissão de dose, posologia inadequada e erros de administração. Reportagem Luana Karen.
2: O Brasil reforçou a vacinação e a vigilância contra o sarampo diante do aumento de casos nos Estados Unidos e em outros países das Américas.
3: Até 5 de outubro, o país registrou 52 casos da doença. A vacina é gratuita e está disponível nas unidades de saúde pelo Sistema Único de Saúde.
9: Com o avanço do sarampo nos Estados Unidos e em outros países das Américas, o Brasil reforçou a vacinação e a vigilância contra a doença. Nos Estados Unidos e em outros países das Américas, o Brasil reforçou a vacinação e a vigilância

0: de Saúde para atualizar a caderneta conforme as recomendações do Programa Nacional de Imunizações. Saiba mais em gov.br/saúde. Thaís de Araújo para a Voz do Brasil.
1: E para manter em dia todas as informações sobre vacinação, doses recebidas e certificados, o cidadão pode contar com a ferramenta Meu SUS Digital.
2: De forma simples, é possível baixar a Carteira Nacional de Vacinação e verificar os imunizantes já administrados.
3: A plataforma do Ministério da Saúde permite verificar registros de vacinas recebidas, acessar a carteira digital de vacinação e emitir documentos e certificados utilizando a conta gov.br. Na área de vacinação, o cidadão pode consultar os imunizantes registrados em seu nome nos sistemas de saúde integrados à Rede Nacional de Dados em Saúde. E é possível verificar, por exemplo, as vacinas recebidas, as doses aplicadas e os respectivos registros de vacinação. A plataforma disponibiliza ainda a Carteira Nacional de Vacinação Digital, onde constam todas as informações recebidas dos sistemas integrados, além do Certificado Nacional de Vacinação contra a Covid-19 e o Certificado Internacional de Vacinação contra a Febre Amarela. Para isso, basta abrir o aplicativo Meu SUS Digital ou acessar o endereço meususdigital.saude.gov.br. Para quem ainda não baixou o aplicativo, ele está disponível de graça para Android e iOS, além da versão da web. Cleide Lopes, para a Voz do Brasil.
1: E quase metade dos municípios brasileiros está em situação de alerta ou risco para a presença do mosquito Aedes aegypti, transmissor da dengue, chikungunya e zika.
2: De acordo com o Ministério da Saúde, 49,2% dos 3.732 municípios avaliados apresentaram esses índices.
1: A maior parte dos criadouros está em vasos e pratos de plantas, garrafas e outros recipientes que acumulam água.
2: Com a proximidade do verão e as condições associadas ao El Niño, a orientação é fazer vistorias regulares para eliminar locais que possam acumular água.
1: Ondas de calor, menstruação irregular, alterações de humor.
2: Sintomas que podem indicar a proximidade da menopausa, que marca o fim da vida reprodutiva da mulher.
1: E o SUS oferece acompanhamento e tratamento especializado para esse período.
4: Há 3 anos, a psicóloga Alessandra Reis começou a perceber mudanças no corpo. Primeiro vieram o esquecimento, a insônia, mas quando ela começou a sentir os fogachos, as famosas ondas de calor, desconfiou que a menopausa estava chegando.
5: O calor, eu suava, vinha de repente, eu ficava cheia de gotículas de suor, assim.
4: O climatério, que começa por volta dos 40 anos da mulher, é a transição fisiológica da vida reprodutiva para não reprodutiva e é marcado pela redução gradual de hormônios como o estrogênio. Já a menopausa se consolida quando a mulher passa 12 meses consecutivos sem menstruar. Acontece em média aos 52 anos. E o acompanhamento dessas mulheres pode ser feito pelo SUS, o Sistema Único de Saúde. Ao perceber os sintomas, a mulher pode procurar atendimento nas unidades básicas de saúde e, se necessário, é encaminhada ao atendimento especializado. A médica ginecologista e obstetra do Hospital Universitário de Brasília, Bruna Heine, lembra que o tratamento da menopausa deve ser individualizado.
6: A terapia hormonal é o nosso tratamento de primeira linha para os sintomas climatéricos. Ele reduz até em 90% os sintomas, só que existem contraindicações. Então, por isso a importância dessa paciente passar por uma consulta, fazer uma avaliação, né? Rastreios. Então, essa paciente, antes de iniciar uma terapia hormonal, normalmente a gente faz um rastreio para câncer de mama, a gente faz rastreio de doenças metabólicas, vê se a pressão, né, tá bem controlada, se não tem um diabetes descompensado.
4: Além de tratamento hormonal, o SUS também dispõe de medicamentos como estriol em creme para tratar o ressecamento vaginal, um dos sintomas da menopausa. Nas consultas, também são dadas orientações sobre alimentação, atividade física, sono e saúde mental, além da avaliação de condições crônicas. O Ministério da Saúde recomenda que a mulher tenha acompanhamento constante na atenção primária durante

0: toda a transição. Reportagem Gabriela Noronha.
1: Das redes sociais, a preocupação com a segurança das mulheres também está no ambiente virtual.
2: Exposição de conteúdo íntimo sem autorização, perseguição online, ataques por meio das plataformas digitais estão entre os crimes mais cometidos na internet.
1: E o serviço Ligue 180 está se aprimorando para dar orientação mais precisa para as mulheres que sofrem esse tipo de violência.
2: Nós conversamos com a coordenadora do Ligue 180, Ellen Santos, sobre esse trabalho e o que as vítimas podem fazer quando sofrem uma agressão virtual. Acompanhe. Coordenadora Ellen Costa, bem-vinda à Voz do Brasil, um prazer ter a senhora conosco. Bom, fala pra gente um pouco mais sobre esse acordo, né, que foi firmado entre o Ministério das Mulheres e a Secretaria de Comunicação Social da Presidência da República. O que que vai ser desenvolvido a partir dele? Quais são os objetivos?
3: Então, esse acordo, ele parte de uma realidade muito concreta que a gente vive, que é justamente essa violência contra a mulher que também acontece no ambiente digital e nós precisamos estar preparados para enfrentá-la, né? Então, essa parceria do Ministério das Mulheres com a SECOM, da presidência, ela tem dois eixos que são muito importantes, né? Um deles é justamente a educação midiática. A gente precisa ampliar o conhecimento das mulheres sobre os seus direitos na internet. E o outro eixo é justamente a qualificação do Ligue 180, né, que a gente sempre vem trabalhando para preparar a central, e nesse nicho agora a central vai estar cada vez mais preparada para orientar as mulheres que estejam sofrendo algum tipo de violência no mundo digital. Então a gente está falando de situações de ameaça pela internet, perseguição pelas redes sociais, né, exposição de imagens íntimas sem consentimento e tantas outros tipos de violência.
2: Foi encaminhado um ofício, né, às plataformas digitais solicitando informações justamente sobre os mecanismos que são adotados por elas para o recebimento das denúncias de violência, como a senhora citou aí alguns exemplos, violência digital, né? Que informações vocês querem e a partir delas o que pode ser feito?
3: Então, a gente quer conhecer de maneira muito objetiva, né, como é que funciona o caminho da denúncia dentro de cada plataforma, né? Então, a gente precisa saber como é que essa mulher deve denunciar, quais são as informações que ela precisa apresentar, os prazos, né, de análise que existem dentro da plataforma e se ela recebe algum tipo de confirmação de que a denúncia foi recebida e se ela consegue também acompanhar o pedido, né, dessa denúncia, quais são os mecanismos que existem ali também para impedir que um conteúdo removido, que ele volte a circular, né? E a gente também quer saber como é que essas plataformas estão tratando esses conteúdos, né, que são produzidos ou manipulados por inteligência artificial e buscar estabelecer, quem sabe ali, um ponto focal também dentro dessas empresas aqui no Brasil.
2: Agora, nos casos em que uma mulher é vítima de violência digital, coordenadora, que tipos de provas ela deve reunir para denunciar posteriormente e quem ela deve procurar para fazer essa denúncia, né? A senhora acabou de mencionar aí, tem essa questão de denunciar nas plataformas, mas ela só deve denunciar na plataforma e aguardar, ela deve reunir provas, como que ela deve proceder quando ela perceber, por exemplo, que ela está sendo vítima de uma exposição de fotos íntimas ou de ameaças na internet?
3: Então, a orientação que, inclusive, as nossas atendentes já estão fazendo, né, é que sempre que for possível e seguro também, ela preserve a prova antes de apagar a mensagem ou antes de bloquear um perfil ou de denunciar aquele conteúdo na plataforma. Então, é importante que, se possível, ela consiga fazer prints completos, né, que ela mostre o perfil, a data, o horário, guardar esses links, o nome dos usuários, número de telefone, mensagem, áudio, né, vídeo que tem também, os e-mails, enfim. Se ela for fazer a denúncia na própria plataforma, guardar também o protocolo de confirmação dessa denúncia. Depois, a gente orienta para que ela procure ajuda. Então, ela pode utilizar os mecanismos de denúncia da própria plataforma ou ela pode procurar os órgãos competentes quando houver crime ali ou necessidade de um atendimento imediato, né? A gente orienta e quando a gente registra a denúncia, a gente encaminha para os órgãos de segurança pública pública, dependendo ali de quem for a competência da apuração. Então, eu quero dizer que ela pode procurar realizar essa denúncia também no Ligue 180, né? A gente acolhe essa mulher, a gente presta as informações sobre os direitos, registra a denúncia, então essas provas que ela conseguiu juntar, ela também pode encaminhar para o 180 via os seus canais de acesso, e a gente orienta também sobre os serviços da rede de atendimento, quais são os órgãos que ela pode procurar no seu território. E aí, é importante a gente sempre fazer uma distinção, tá? Se houver uma situação de risco imediato, uma ameaça concreta à integridade física da mulher naquele momento, a gente sempre orienta para ligar para o 190 da Polícia Militar, que tem a competência de ser acionada nesses casos, né? Vai chegar ali numa situação de urgência e emergência.
2: Bom, para a gente concluir, então, a senhora pode dizer para a gente quais são os canais do Ligue 180, né? Obviamente, a gente tem a ligação para o número 180, mas o Ligue 180 hoje é uma plataforma maior e tem outros canais, né?
3: Sim, a central hoje é uma central que ela é multicanal, né? Então, sim, a gente liga gratuitamente para o 180, que é o tridista, é muito bem disseminado, mas a gente também tem o atendimento via WhatsApp, através do número 61961100180. Nós temos o atendimento por e-mail, videochamada Libras, o webchat, todos esses também no site do Ministério das Mulheres. Todos esses canais funcionam 24 horas por dia, todos os dias da semana, tá? Aí eu gostaria só de reforçar para as mulheres que estão nos acompanhando ou terceiros que sabem de situações, né? Não precisa esperar uma situação se agravar para procurar o Ligue 180. Então, se ela estiver vivendo uma situação de violência, inclusive no ambiente digital, ou simplesmente se ela tiver uma dúvida sobre os seus direitos, sobre onde buscar ajuda, procura a central, procura o Ligue 180. A gente existe justamente para acolher, para orientar, ajudar essa mulher a encontrar os caminhos de proteção.
2: Muito bem, no ambiente digital e fora dele também, né? Eu conversei com a Ellen dos Santos Costa, coordenadora geral da Central de Atendimento à Mulher, o Ligue 180. Muito obrigada, Ellen, pela sua entrevista à Voz do Brasil.
3: Eu que agradeço, bom trabalho a todos.
1: A Procuradoria-Geral da Fazenda Nacional publicou edital que oferece condições para regularização de débitos.
2: A depender do caso, o contribuinte pode conseguir até 100% de desconto. Para transações de pequeno valor, a redução pode chegar a 50% do total da dívida.
1: Os interessados têm até o dia 9 de outubro para aderir através do endereço regularize.pgfn.gov.br.
2: E as empresas que pensam em renegociar dívidas com a União contam com uma novidade.
1: O sistema Regularize agora permite acesso às funcionalidades usando a conta gov.br.
4: O novo acesso ao sistema Regularize está disponível para quem é responsável por uma pessoa jurídica e tem conta gov.br, nível prata ou ouro. A novidade torna mais direto o acesso aos serviços do Regularize e dispensa a necessidade de outros procedimentos para entrar no ambiente da pessoa jurídica, como detalha Raquel Ribeiro de Carvalho, coordenadora nacional de atendimento da Procuradoria-Geral da Fazenda Nacional.
5: Você poderá, por exemplo, consultar débitos inscritos em dívida ativa da União e do FGTS em nome da empresa, emitir guia de pagamento, fazer negociação do débito da empresa, mas atenção, para conseguir esse acesso, você precisa constar como responsável legal pelo CNPJ no cadastro da Receita Federal do Brasil.
4: Para acessar, é só seguir estes passos. Após fazer o login no portal Regularize com a conta gov.br, prata ou ouro, clique no seu nome e depois em alterar perfil de acesso. Informe o CNPJ da empresa pela qual você é responsável e clique em alterar perfil. O endereço do portal é o gov.br/regularize. Reportagem Luciana Colares de Holanda.
2: Programa Nacional de Acesso ao Ensino Técnico e Emprego, o Pronatec, está com 1.500.000 vagas abertas para cursos gratuitos de qualificação profissional voltados à área ambiental.
1: As oportunidades estão distribuídas em 11 estados e incluem formações em áreas como energias renováveis, biocombustíveis e preservação do meio ambiente.
6: Ao todo, serão oferecidas 1.500.000 de vagas para cursos de qualificação profissional em áreas relacionadas à preservação, conservação, recuperação ou melhoria do meio ambiente. O diretor de Articulação e Fortalecimento da Educação Profissional e Tecnológica do Ministério da Educação, Sérgio Pedini, conta onde os profissionais que concluírem esses cursos poderão atuar.
7: A sociedade mudou, né? Todas as atividades acabam derivando para um interesse na área ambiental, o que é muito bom, né? Frente ao que a gente encontra de desafios aí de mudanças climáticas, né? Então, hoje uma capacitação dessa qualifica a pessoa para atender qualquer setor.
6: As vagas são oferecidas por meio do Pronatec, o Programa Nacional de Acesso ao Ensino Técnico e Emprego. O programa tem como objetivo expandir o acesso à educação profissional e tecnológica e contribuir para a inserção de jovens e adultos no mercado de trabalho. Os 11 cursos gratuitos são ofertados nos estados do Maranhão, Minas Gerais, Mato Grosso do Sul, Pará, Pernambuco, Piauí, Rio de Janeiro, Rio Grande do Norte, Roraima e Rio Grande do Sul. Jonas Benício Costa é pedreiro e decidiu investir em uma nova formação. Agora, ele é aluno do curso de instalador de sistemas fotovoltaicos, oferecido pelo Instituto Federal do Maranhão, e conta como tem sido a experiência.
8: A gente cresce um pouco mais no mercado de trabalho, enriquece o currículo, e são vários benefícios que um curso desse tem a oferecer pra gente, né? Porque o conhecimento é uma coisa que ninguém te rouba.
6: Sérgio Pedini, do Ministério da Educação, destaca a importância de investir na educação profissional.
7: Cursos de qualificação profissional acabam abrindo oportunidades muito semelhantes a quem tem um título de graduação, que inclusive muitos estão passando dificuldade. Então a gente tem que entender a educação profissional tecnológica como um espaço de oportunidades para esse mundo que mudou.
6: As vagas e os cursos disponíveis podem ser consultados no painel de oportunidades do Pronatec na internet. Para participar, é necessário atender aos pré-requisitos indicados para cada curso. As informações sobre inscrição estão disponíveis nos editais e nos canais das instituições que oferecem os cursos. Reportagem Márcia Fernandes.
2: Participantes do Exame Nacional do Ensino Médio, que são concluintes da rede pública de ensino, deverão selecionar obrigatoriamente o idioma de preferência para a prova de língua estrangeira até o dia 18 de outubro.
1: Os estudantes devem escolher entre inglês ou espanhol. Quem perder esse prazo fará obrigatoriamente a prova de inglês, sem chance de mudança.
2: E aqueles que tiveram a inscrição automática deverão preencher o questionário socioeconômico disponível no site de inscrição para acessar o local de prova.
1: Para fazer o preenchimento e também selecionar a língua estrangeira, basta acessar enem.inep.gov.br.
2: E essas foram as notícias do governo federal.
1: Uma realização da Secretaria de Comunicação Social da Presidência da República.
2: Com produção da empresa Brasil de Comunicação.
1: Fique agora com o Minuto do TCU. Em seguida, as notícias do Poder Judiciário e do Congresso Nacional. Boa noite.
2: Boa noite, até amanhã.
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13: STF exclui o crédito presumido de ICMS da base do PIS e da COFINS.
14: Resolução do CNJ prevê fim de processos judiciais em dívidas de até 10 mil reais.
13: Missões de observação eleitoral destacam a transparência e organização das eleições 2026.
14: Boa noite, eu sou Marcela Luiza.
13: E eu sou Walter Lima.
14: O Supremo Tribunal Federal excluiu o crédito presumido de ICMS da base do PIS e da COFINS.
13: Prevaleceu o entendimento de que o benefício fiscal concedido por estados e pelo DF não deve integrar a base das contribuições federais. Marta Ferreira.
15: O julgamento chegou a ser iniciado no plenário virtual, quando havia sido formada maioria favorável aos contribuintes. Só que um pedido de destaque levou a análise para o plenário físico. Os votos proferidos pelos ministros aposentados foram mantidos. Autor do destaque, o ministro Gilmar Mendes, votou no sentido da inclusão dos créditos presumidos de ICMS na base de cálculo do PIS e da COFINS, mantendo a posição que havia adotado no plenário virtual. No final, prevaleceu o entendimento de que o benefício fiscal concedido por estados e pelo Distrito Federal não deve integrar a base das contribuições federais.
14: Resolução do CNJ de 2026 prevê o fim de processos judiciais referentes a dívidas de baixo valor movidos por bancos.
13: A norma prevê a extinção de processos judiciais movidos por bancos quando a dívida for de até 10 mil reais. Marcelo Della Libera.
16: Essa resolução trata de processos de baixo valor e sem perspectiva de satisfação, ou seja, quando não foi possível localizar o devedor ou quando, mesmo localizado, não foram encontrados bens suficientes para pagar a dívida. Tratam de processos de cobrança que continua tramitando, mas sem perspectiva concreta de que o credor consiga receber o valor que lhe é devido. O objetivo da medida é aumentar a eficiência do sistema de justiça, que deixa de lado dívidas de baixo valor sem perspectiva de pagamento e pode priorizar processos mais complexos.
14: Convidados internacionais que participaram das missões de observação eleitoral neste ano reconheceram a confiabilidade, a organização e a transparência do trabalho da Justiça Eleitoral na condução do primeiro turno das eleições.
13: O relatório preliminar foi divulgado nesta terça-feira. Vitor Struck.
17: O documento foi elaborado por representantes da Organização dos Estados Americanos, a OEA, do Parlamento do Mercosul, do Carter Center dos Estados Unidos, da Liga dos Estados Árabes, além de universidades brasileiras, como a Pontifícia Universidade Católica de São Paulo. Participaram das missões 91 observadores e observadoras de 23 nacionalidades.
14: Tribunal Superior do Trabalho e Astral, Associação Brasileira de Televisões e Rádios Legislativas, firmam acordo de cooperação institucional.
13: Uma forma de ampliar a divulgação de conteúdos audiovisuais produzidos pelo Tribunal. Rafael Silva.
18: A parceria com as emissoras que integram a Astral vai permitir à Secretaria de Comunicação Social do TST levar a um maior número de ouvintes por todo o país todo o conteúdo multimídia produzido. Tudo que é de interesse nas relações de trabalho pode ser utilizado pelas emissoras associadas em diferentes formatos e plataformas, como televisão, rádio, sites, aplicativos, plataformas de streaming, redes sociais e podcasts.
14: STJ decide que violação de patente permite reconhecer dano moral presumido.
13: Isso significa que não é preciso prova de prejuízo à imagem, à reputação ou ao prestígio da empresa. Fátima Uchoa.
19: O STJ restabeleceu a condenação por danos morais imposta pelas instâncias de origem em Goiás a empresas que fabricaram e venderam sem autorização do titular cópia de uma máquina agrícola protegida por patente de modelo de utilidade concedida pelo Instituto Nacional da Propriedade Industrial para proteger melhorias no uso ou na fabricação de objetos já existentes. Para os ministros, a proteção da patente como espécie de propriedade industrial segue a mesma lógica já adotada pelo STJ a casos de uso indevido de marca. A relatoria foi do desembargador convocado Luiz Carlos Gamboge.
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14: Uma boa noite.
13: E até amanhã.
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20: Eu sou Paula Groba.
21: E eu sou Humberto Pinheiro.
20: E estes são os destaques de hoje do Jornal do Senado, que começa agora.
21: Em segundo dia de discussões, fim da escala 6-1 gera debate sobre momento da votação.
20: Senadores divergem sobre MP que proíbe bets no Brasil.
21: Agentes de trânsito podem ter lei geral e porte de arma.
20: Boa noite.
21: Boa noite.
20: A proibição das bets em todo o país divide governo e oposição no Senado. Na volta dos trabalhos parlamentares após o primeiro turno das eleições, os senadores discutem os efeitos da medida provisória que suspende a atuação das empresas de apostas.
21: Em vigor desde 25 de setembro, a MP é questionada no Supremo Tribunal Federal por representantes do setor que alegam violação à segurança jurídica e à livre iniciativa. Os detalhes com o repórter Alexandre. Alexandre Campos.
22: O futuro da medida provisória que proíbe as bets em todo o território nacional está nas mãos do Supremo Tribunal Federal. Relator de ações que questionam a constitucionalidade da lei que regulamenta as apostas de cota fixa no país, o ministro Luiz Fux deve decidir também sobre os pedidos de entidades ligadas ao setor para suspender a eficácia da MP editada pelo governo em 25 de setembro. Associações das empresas que exploram esse negócio no país e de emissoras de rádio e TV, além de clubes de futebol, alegam que o texto gera insegurança jurídica e viola o princípio da livre iniciativa. Ao se manifestar contrariamente à exploração de apostas no país, a senadora Damaris Alves, do Republicanos do Distrito Federal, afirmou que os representantes desse segmento têm razão em questionar a proibição imediata por meio de medida provisória.
23: Eles contrataram. Existe contrato de publicidade com emissoras. Então, quando você tem um contrato de publicidade, você já contratou um monte de gente. Então, vai ter desemprego. Então, que acabe-se com as bet de forma escalonada. Dando para o segmento a oportunidade de interromper os seus contratos sem prejudicar tanta gente. Mas podemos, por exemplo, de imediato proibir as publicidades. Eu sou relatora do projeto que proíbe a publicidade. Isso sim, vamos proibir a publicidade. Agora, acabar do jeito, o Congresso cometeu um erro em liberar, agora vai cometer um outro erro acabando dessa forma.
22: Já o senador Jacques Wagner, do PT da Bahia, acredita que se o ministro Luiz Fux não for favorável à ação que questiona na MP, o texto deve ser aprovado pelo Congresso Nacional.
24: Eles ingressaram no STF, eu não sei qual vai ser a posição do ministro Fux, que foi para quem foi distribuído. Aqui eu acho difícil que alguém sustente contra o que virou uma doença social de graves consequências no Brasil inteiro. Então, defender o dinheiro dos donos da Rebetes contra o suicídio e a depressão de milhares de pessoas, eu acho muito difícil.
22: Além de proibir as Betes em todo o território nacional, a MP editada pelo governo veda publicidade, propaganda e patrocínio relacionados a esse tipo de atividade e impõe obrigações aos provedores de aplicações de internet e lojas virtuais, como o impedimento de oferecer produtos ou serviços referentes a apostas.
20: E os agentes de trânsito podem ganhar uma lei geral para unificar o regime jurídico da carreira em todo o país.
21: A proposta, já aprovada na Comissão de Segurança Pública e em análise na Comissão de Constituição e Justiça, também garante o direito ao porte de arma de fogo para profissionais que atuam em atividades externas. Repórter Bruno Lourenço.
25: A proposta de lei geral dos agentes de trânsito aprovada na Comissão de Segurança Pública reconhece a carreira como típica de Estado. Estado. O relator, senador Efraim Filho, do PL da Paraíba, destacou que esse entendimento evitaria a delegação integral de suas atribuições a empresas privadas. Sobre o porte de arma, o senador defendeu, na ocasião, a previsão de que o direito seja restrito aos agentes que trabalham diretamente na fiscalização ostensiva.
0: Apesar de considerarmos valorosa a previsão de porte de arma de fogo para os agentes de trânsito, é necessário limitar esse direito àqueles servidores que exerçam atividades de forma ostensiva e externa, tendo em vista o caráter finalístico restritivo do estatuto.
25: O texto, que será analisado agora na Comissão de Constituição e Justiça, tem o objetivo ainda de evitar uma ampliação conceitual excessiva da atividade policial, ao assegurar que as atribuições de engenharia e educação continuem sendo partes integrantes da segurança viária, sem serem descaracterizadas. Depois da CCJ, o projeto de lei vai ao plenário do Senado.
20: Tomou posse nesta terça-feira a nova senadora pelo Distrito Federal, Leani Lemos, do PSB. Servidora de carreira do Senado desde 1993, ela ocupa a vaga da senadora Leila Barros, de quem é primeira suplente. Leila está licenciada por 120 dias para tratar de interesses particulares. O afastamento termina em fevereiro de 2027.
21: No primeiro discurso como senadora, Leani disse que vai atuar em defesa da democracia, do fortalecimento das instituições e do federalismo. Também citou como prioridades uma gestão pública eficiente, a redução das desigualdades e ampliação de oportunidades. Emocionada, Leani lembrou sua trajetória no Senado e a história do pai, um paraibano que chegou a Brasília em 1958 para trabalhar na construção do prédio do Congresso Nacional.
3: Hoje, os netos do meu pai estão aqui, na tribuna de honra, mas muitos outros netos de candangos continuam a lutar por um emprego, um salário digno, uma jornada que não seja 6x1 e uma vida de alegria com suas famílias. É tudo o que essas pessoas pedem e é pouco.
20: E a proposta que acaba com a escala 6x1 no Brasil avançou mais uma etapa no Senado, mas o momento da votação divide os senadores.
21: Na segunda sessão de discussão, a oposição questionou a decisão de acelerar a análise às vésperas do segundo turno das eleições. Já a base do governo defendeu a votação e classificou o fim da escala 6x1 como uma reivindicação histórica dos trabalhadores. Repórter Douglas Castilho.
4: Líder da oposição, o senador Rogério Marinho, do PL do Rio Grande do Norte, questionou o fato de o governo pautar o tema às vésperas do segundo turno.
5: Não nos negamos a discutir jornada, não nos negamos a discutir esse ou qualquer outro assunto. A estratégia é que o regimento seja cumprido, que haja discussão, que haja interstício, que não haja atropelo. Mas não somos contra nem a favor da escala 6x1. Nós somos a favor de que haja uma jornada flexível. Quem trabalha precisa ter a condição de escolher e fazer a sua própria condição de trabalho.
4: A líder do governo no Senado, Tereza Leitão, do PT de Pernambuco, disse que já está colhendo assinaturas para acelerar a tramitação.
7: Meu desejo era que essa PEC fosse votada aqui no plenário imediatamente depois da aprovação quase unânime na Comissão de Constituição e Justiça. O que é que pode mudar este rito? É um calendário especial. Estamos recolhendo as assinaturas.
4: Faltam 3 sessões de discussão para a votação em primeiro turno e outras 3 para o segundo turno. Entre os 2 momentos, deve haver um intervalo de 5 dias úteis que poderá ser modificado caso o requerimento de Tereza Leitão seja aprovado.
8: Eleições 2026.
20: Você sabia que eleitores que não votaram no último domingo podem votar normalmente no segundo turno? Isso acontece porque a Justiça Eleitoral considera cada turno como uma eleição independente. Por isso, o não comparecimento à primeira etapa da votação não impede a participação no segundo turno. Para votar, a eleitora e o eleitor precisam apenas estar com o título em situação regular, ou seja, o documento não pode estar cancelado nem suspenso.
21: No dia 25 de outubro, o Distrito Federal e seis estados irão eleger seus governadores. Na mesma data, ocorrerá em todo o país o segundo turno para escolher o presidente da República. O senador Paulo Paim, do PT do Rio Grande do Sul, enfatizou a importância de voltar às urnas. Na avaliação dele, os eleitores devem comparar os projetos dos dois candidatos e acompanhar os debates que devem ocorrer antes da eleição.
1: No fundo, pede para que as pessoas votem, que assim é a democracia. Mas comparem os dois projetos. São dois projetos. Você pode escolher. Quando der o debate dos dois candidatos, cada um vai demonstrar o que fez durante a vida e o que pretende fazer ganhando as eleições.
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21: Edição de Paula Groba e trabalhos técnicos de Eliseu Caires, o Jornal do Senado fica por aqui. Acompanhe agora as notícias da Câmara dos Deputados. Boa noite.
20: Boa noite e até amanhã.
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10: Plenário da Câmara pode votar mudanças na legislação sobre mineração.
11: 12 partidos e duas federações não cumpriram a cláusula de barreira.
10: Bancada feminina manterá atuação suprapartidária na próxima legislatura.
11: Boa noite. Deputadas da bancada feminina afirmam que a atuação do grupo continuará sendo suprapartidária em 2027. Os resultados das urnas mostraram um aumento de 90 para 109 deputadas entre os 513 que compõem a Câmara. A repórter Silvia Munhato tem as informações.
15: Deputadas da bancada feminina da Câmara acreditam que, apesar da acentuada divisão ideológica do país, reafirmada nos resultados do primeiro turno das eleições, a atuação do grupo continuará sendo suprapartidária. Em entrevistas ao programa Painel Eletrônico da Rádio Câmara, tanto a deputada Jaque Rocha, do PT do Espírito Santo, atual coordenadora da bancada, quanto a deputada Soraya Santos, do PL do Rio de Janeiro, defenderam, por exemplo, a luta pela reserva de cadeiras para as mulheres no parlamento. Hoje há reserva de 30% para candidaturas femininas, com recursos proporcionais, mas não de cadeiras. Já que Rocha acredita que a reserva poderia começar com os mesmos 30%. A partir de 2027, a bancada vai subir de 90 para 109 deputadas, em um total de 513, ou seja, pouco mais de 20%. Para Soraya Santos, a reserva poderia ser de 50%, já que as mulheres representam 52% do eleitorado. Segundo ela, isso poderia até reduzir os ataques contra as candidaturas femininas.
26: Se você perguntar para as deputadas e parlamentares dos países europeus, elas não sofrem esse tipo de ataque. Por quê? Porque as cadeiras já estão lá definidas, 50% para um, 50% para outro, ou 30% que seja. Isso já está consolidado. Então, as mulheres ainda por cima sofrem ataques de formas diferentes para que elas se desestimulem na disputa eleitoral.
15: Soraya Santos lembra que ainda há muito o que fazer, já que estados como Piauí e Roraima e o Distrito Federal não elegeram nenhuma mulher como deputada federal. Para Jaque Rocha, as mulheres acabam se unindo em relação a várias pautas que são comuns.
27: A gente consegue colocar o direito das mulheres acima de qualquer questão ideológica ou até mesmo de pensamento individual. No dia de hoje, infelizmente, as estatísticas nos mostram que vão morrer 4 mulheres vítimas de feminicídio no nosso país. Então, nós não podemos fechar os olhos para esses dados e estatísticas.
15: Jaque Rocha explicou que a principal pauta é colocar mais recursos no orçamento para temas como combate à violência contra a mulher e o apoio ao empreendedorismo feminino. Da Rádio Câmara de Brasília, Silvia Minhato.
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9: Eleições. 12 partidos e duas federações não cumpriram a cláusula de barreira nas eleições deste ano, mas a situação ainda pode mudar com decisões judiciais. Quem explica os detalhes é a repórter Paula Bittar.
12: Nas eleições deste ano, 12 partidos políticos e duas federações não atingiram a cláusula de barreira. Criada em 2017, a cláusula estabelece critérios para que as legendas possam acessar os recursos do fundo partidário e o tempo de rádio e TV destinado à propaganda partidária. Segundo as regras, os partidos precisavam obter nas eleições para deputado federal ao menos 2,5% dos votos válidos distribuídos em pelo menos 9 estados, com um mínimo de 1,5% dos votos válidos em cada um. A outra opção era eleger pelo menos 13 deputados federais distribuídos em no mínimo 9 estados. PDT, Agir, Mobiliza, Avante, PSTU, PCB, PRTB, DC, PCO, Democrata, UP e Missão foram as legendas que não passaram na cláusula de barreira. Desses, apenas PDT, Avante e Missão elegeram algum deputado. Já as federações que não cumpriram os critérios foram PSOL Rede e PRD Solidariedade. Marina Lacerda, cientista política e professora do mestrado da Câmara, ressalta que o papel da cláusula de barreira é evitar uma superfragmentação partidária e permitir o debate político.
13: Qual é o objetivo do sistema proporcional? Você representar a diversidade de opiniões que existem na sociedade. O problema do sistema proporcional é que ele pode ter regras que vão levando a uma fragmentação partidária imensa. Então, ao longo da última década, o Brasil foi criando regras para equilibrar. Não perder a representação de minorias e de grupos que não são majoritários na sociedade, mas também de ter uma racionalidade do sistema partidário.
12: Mas esse equilíbrio nem sempre é perfeito, segundo a cientista política. Marina Lacerda cita o exemplo do PSOL, partido que não atingiu os critérios, mas que é conhecido por representar diversas minorias, tendo parlamentares indígenas e trans, por exemplo. A Federação PSOL Rede não atingiu a cláusula por uma diferença de 185 votos. O grupo alcançou 1,5% dos votos válidos para deputado federal em 8 estados, mas registrou 1,49% no Espírito Santo e elegeu 15 deputados federais, mas distribuídos apenas por 6 estados. O cientista político Paulo Castro aponta que as regras já têm surtido efeito com a redução de siglas com representação na Câmara.
14: Isso já reflete o movimento dos partidos de se unirem em federações para evitar eventuais problemas para atingir a cláusula de barreira. Então, a cláusula de barreira, ela segue de fato esse propósito para o qual ela se propõe, que é de diminuir o número de partidos para que a Câmara tenha um cenário de disputas nacionais e não apenas partidos pequenos que muitas vezes não têm ramificação nacional, que estão aqui representados, mas sem essa capacidade de participar do grande debate político brasileiro.
12: Mas a situação dos partidos que ficaram fora da cláusula ainda não está completamente definida. Decisões judiciais podem alterar a validade de votos e os percentuais. Partidos podem se fundir ou incorporar outras legendas ou ainda entrar em uma nova federação. Da Rádio Câmara, de Brasília, Paula Bittar.
16: Segurança Pública.
11: Zuco do PL do Rio Grande do Sul é um dos autores da proposta que torna obrigatório o trabalho de presos condenados em regime fechado e semiaberto. Pelo texto, metade da remuneração obtida com a atividade deve ser destinada ao custeio e à manutenção do sistema prisional.
9: A outra metade do salário, segundo o deputado, seria repassada à família do detento. Zuco argumenta que os recursos destinados ao sistema prisional podem financiar melhorias na infraestrutura das unidades, além de ações de segurança, ressocialização e capacitação profissional dos presos.
0: educação.
11: Os deputados estão analisando um reforço da inclusão escolar de pessoas autistas e com altas habilidades. O repórter José Carlos Oliveira tem mais detalhes sobre a proposta.
3: A Câmara dos Deputados analisa projeto de lei com foco na inclusão escolar de pessoas com transtorno do espectro autista. O texto original da deputada Carla Dixon, do PL do Rio Grande do Norte, já foi aprovado nas comissões de educação e de defesa dos direitos das pessoas com deficiência, que estenderam as medidas também para os estudantes com altas habilidades ou superdotação na rede pública da educação básica. A proposta cria a política incluir, com o objetivo de apoiar ações voltadas à permanência, à participação e à aprendizagem desses estudantes. A Câmara tem uma frente parlamentar de proteção às pessoas com transtorno do espectro autista, coordenada pelo deputado Felipe Beccari, do Podemos de São Paulo.
17: Existem muitos projetos parados na Câmara dos Deputados que tratam desse universo do autista. Então a gente precisa resgatar esses projetos, atualizá-los, fazer um novo bloco, né, que atenda às necessidades dos autistas hoje, para que a gente consiga avançar nas políticas públicas.
3: O projeto de lei que reforça a inclusão escolar de pessoas autistas e com altas habilidades ainda vai passar por votação nas comissões de Finanças e Tributação e de Constituição e Justiça. Da Rádio Câmara de Brasília, José Carlos Oliveira.
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19: Transportes.
22: Projeto obriga companhias aéreas e operadores aeroportuários a oferecer equipamentos mais seguros para embarque e desembarque remoto. A proposta de Maurício Neves, do PP de São Paulo, prioriza idosos, pessoas com deficiência, gestantes, lactantes e passageiros com mobilidade reduzida.
11: O deputado acrescenta que o texto prevê o uso de rampas e plataformas elevatórias, mas proíbe escadas íngremes como o único acesso para esses passageiros. Segundo Maurício Neves, o projeto também estabelece multas para empresas que descumprirem as regras.
19: Agricultura.
22: Dal Barreto, do União da Bahia, apoia a proposta que cria regras diferenciadas para pequenos produtores rurais que cometerem infrações ambientais. Em vez de sofrer imediatamente sanções, como embargo da atividade ou a apreensão de produtos, eles terão 24 meses para corrigir os danos.
11: Dal Barreto avalia que o prazo permite a adequação ambiental sem interromper a produção, que garante o sustento da família. Pela matéria em tramitação na Câmara, as penalidades poderão ser aplicadas caso o produtor não faça as correções dentro do período estabelecido.
22: Jorge Braz, do Republicanos do Rio de Janeiro, propõe manter as exigências sanitárias para importação de amêndoas de cacau da Costa do Marfim e impedir a flexibilização de regras. A ideia é proteger as plantações brasileiras contra pragas que podem chegar com o produto importado.
11: Jorge Braz defende que qualquer alteração nas regras seja feita somente após uma análise formal dos riscos e com base em evidências científicas. O deputado argumenta ainda que é preciso garantir mais proteção à produção nacional de cacau.
22: Tião Medeiros, do PP do Paraná, propõe retirar a exigência do registro geral da atividade pesqueira para os produtores de peixes e outros animais aquáticos. O deputado explica que a medida evita burocracia e custos adicionais para os aquicultores.
11: O deputado acrescenta que a produção já é fiscalizada por meio da nota fiscal e da guia de trânsito animal, que garantem o controle sanitário e a origem dos produtos. Para Tião Medeiros, exigir também o registro não traz mais segurança e pode dificultar a comercialização.
19: Votação.
0: Vários projetos polêmicos e com urgência aprovada podem ser incluídos na pauta de votações do plenário. Uma dessas propostas prevê mudanças na legislação sobre mineração. Saiba mais sobre a perspectiva de votações na reportagem de Antônio Vital.
4: Depois do primeiro turno das eleições, diversos projetos estão prontos para entrar na pauta de votações do plenário da Câmara. Um deles é o que reduz a jornada normal de trabalho para 40 horas semanais e garante 2 dias de repouso semanal remunerado, sem redução de salário. O projeto apresentado pelo governo regulamenta a proposta de emenda à Constituição aprovada pelos deputados no primeiro semestre e que aguarda análise pelo Senado. O projeto prevê regras de transição, como a da proposta de emenda à Constituição já aprovada. A jornada passa a ser de 42 horas semanais 2 meses depois da publicação da lei. Um ano depois desse prazo, passa a valer o limite definitivo de 40 horas semanais, mas ainda não há consenso para a votação do projeto, que é criticado pela oposição e por entidades empresariais. Também pode ser votado o projeto que aumenta o limite de receita bruta anual para os microempreendedores individuais, os MEIs. Hoje podem ser enquadrados como MEI, pagando menos impostos, microempreendedores que faturem até R$81 mil por ano. O projeto aumenta esse limite para R$130 mil. Além disso, permite que o MEI contrate até 2 empregados. Hoje pode contratar apenas 1. Esse texto, porém, pode ainda ser alterado até a data da votação. O governo admite um teto de R$140 mil para os microempreendedores. Outro projeto que ganhou regime de urgência e pode ser votado a qualquer momento é o que altera diversos pontos da legislação da mineração. Entre outras medidas, o texto amplia o conceito de garimpeiro e cria o leilão social, que vai ofertar áreas de menor volume de minérios e pode beneficiar cooperativas de garimpeiros, que terão prioridade no processo de autorização. A proposta foi apresentada por um grupo de trabalho criado em 2022 e é assinado pelo deputado Felipe Barros, do PL do Paraná, coordenador do grupo, que foi eleito senador. A justificativa é que o projeto dá mais agilidade ao processo de mineração. Um dos pontos dispensa o licenciamento ambiental para lavras se a tecnologia usada não provocar impactos significativos. O regime de urgência provocou discussão no plenário. O governo se manifestou contra a proposta e pediu mais discussão antes da votação, como disse a deputada Érica Cocai, do PT do Distrito Federal.
5: Esse projeto é para legalizar o garimpo, e legalizar o garimpo sem regras. O Brasil inteiro viu o desastre que houve no território Yanomami, pela ação sem regras do próprio garimpo. Porque não dá para ficar todo o tempo passando a boiada, porque meio ambiente é fundamental para a própria soberania. Mas nós também temos a posição do Ministério do Planejamento, da Casa Civil, contra esta proposição. Não dá para liberar, como está se propondo, o garimpo sem regras.
4: Já o deputado Joaquim Passarinho, do PL do Pará, relator do grupo de trabalho que apresentou a proposta, defendeu as mudanças na lei de mineração. Segundo ele, o objetivo é permitir que pequenas empresas atuem no setor.
7: No nosso projeto, não há nenhum tipo de restrição ao meio ambiente, não há nenhum tipo de facilitação, não há anuência prévia, não há tácita, não há nada disso. Pelo contrário, o que nós estamos tentando é tirar da mão de 5, 6 empresas, umas nacionais, outras internacionais, que detêm quase todo o subsolo nacional pesquisado. Está na mão de 5 empresas. E essas empresas não dão anuência para as menores empresas trabalharem. E o subsolo brasileiro, ele é do povo brasileiro.
4: Outras propostas que podem ser votadas foram apresentadas como prioridade no primeiro semestre pela Frente Parlamentar da Agropecuária. Um dos projetos suspende por 2 anos sanções e embargos ambientais a pequenos produtores rurais. A medida não tem apoio do governo, que argumenta que na Amazônia legal, isso pode significar a suspensão de sanções a quem possui propriedades de até 400 hectares. Outro projeto pronto para ser votado é criticado pela oposição desde o início do ano e ainda não tem consenso para ser votado. A proposta combate a misoginia, que é como se chama o ódio, desprezo ou preconceito contra as mulheres. O texto já aprovado pelo Senado foi alterado pela deputada Tabata Amaral, PSB de São Paulo, coordenadora do grupo de trabalho que analisou a proposta. O texto aprovado pelo Senado equipara a misoginia ao crime de racismo, o que a torna inafiançável e imprescritível. Na nova versão, a relatora alterou principalmente a definição de misoginia. Ela retirou os termos ódio e aversão à mulher, previsto no projeto original para caracterizar a misoginia e considerados vagos pela oposição. Na nova versão, misoginia é descrita como a prática, a indução ou a incitação de menosprezo ou discriminação contra a mulher que promova violência. A pena prevista é de 2 a 5 anos de prisão. Da Rádio Câmara de Brasília, Antônio Vital.
8: Justiça.
11: Paulo Litro, do União do Paraná, apoia a proposta de emenda à Constituição que estabelece mandato de 12 anos sem recondução para ministros do Supremo Tribunal Federal. A medida mantém as 11 vagas da corte com idade de ingresso entre 45 e 70 anos.
22: A PEC, apoiada por Paulo Litro, também divide entre executivo, legislativo e judiciário a indicação dos integrantes da corte. O texto ainda estabelece períodos de quarentena antes da indicação e depois da saída do STF.
11: A Câmara aprovou e encaminhou para o Senado projeto que atualiza a estrutura da Advocacia Geral da União. Vinícius Gurgel, do PL do Amapá, informa que o texto reorganiza e define atribuições das carreiras que integram o órgão responsável pela defesa jurídica da União.
22: Vinícius Gurgel avalia que a reorganização pode tornar mais eficiente a atuação da AGU, reduzindo sobreposições e tornando mais claras as competências dentro da estrutura institucional.
11: Projeto aprovado pelo Congresso e já transformado em lei, cria 8 varas federais no Amazonas e em Mato Grosso do Sul. João Maia, do PP do Rio Grande do Norte, avalia que a medida amplia a presença da Justiça Federal em regiões com demanda crescente.
22: A nova lei, que contou com o apoio de João Maia, também cria cargos de juízes e servidores para reforçar o atendimento de processos ambientais, fundiários, previdenciários e criminais.
11: Termina agora o Jornal Câmara dos Deputados, produzido pela Rádio Câmara, com trabalhos técnicos de Everson Urani e apresentação de José Carlos Andrade e Luciana Vieira. Uma boa noite para você.
22: Uma ótima noite. A Voz do Brasil volta amanhã.
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0: 20h30.
1: E aconteceu que, ao entrar Jesus num sábado na casa de um dos principais fariseus para comer pão, reparando como os convidados escolhiam os primeiros lugares, propôs-lhes uma parábola. Quando fores convidados por alguém para um casamento, não procures o primeiro lugar, para não suceder que, havendo um convidado mais digno do que tu, vindo aquele que te convidou e também a ele, te diga: dá o lugar a este? Então irás envergonhado ocupar o último lugar. Pelo contrário, quando fores convidado, vai tomar o último lugar, para que quando vier o que te convidou te diga: amigo, senta-te mais para cima. Isso será uma honra para ti diante de todos os demais convidados, pois todo aquele que se exalta será humilhado, e o que se humilha será exaltado. Aqui Jesus nos ensina sobre a humildade e, dentre outras coisas, como não sofrer rejeição, identificando o menor lugar e ficando lá, até que sejamos colocados em lugares mais altos, de forma natural. Porque quando nós nos colocamos em lugares que achamos ser nossos, que a nossa autojustiça nos diz merecer, corremos o risco de sermos rebaixados e isso nos trazer grande sofrimento. Isso acontece também na relação com as pessoas, particularmente no terreno das relações amorosas e amizades. Vamos galgando lugares altos por nós mesmos, sem o aval da outra parte da relação, até sermos violentamente derrubados por aquele que achamos ser o nosso maior amor ou o nosso melhor amigo. As pessoas têm as suas características e o envolvimento pode ser sadio e edificante, mas nosso egoísmo, nossa mente enganosa, nossa pretensão nos fazem ver e amar as pessoas não como elas são, mas como gostaríamos que elas fossem. Os filmes de romance e novelas reafirmam fantasias de almas gêmeas, amor à primeira vista, cara à metade, fazendo nossa busca pelas pessoas caminhar em terrenos fabulosos e longe do encontro real do dia a dia. Como tudo na vida, as relações se estabelecem de forma gradual, devagar, processual. O tempo é necessário para conhecer qualidades e defeitos. E sem a preciosidade do tempo, corremos o risco de criarmos expectativas diante de uma ilusão, de uma pessoa que não existe de fato, a não ser em nossa criação mental. As prisões afetivas nascem de nossas expectativas. Sofremos não pelo que a pessoa é ou faz de fato, mas pelo que ela não é e não faz, que se apresenta contrária à ilusão que criamos dela. E o pior, ficamos escravos disso. Queremos que ela seja o que nós queremos que ela seja, ou tentamos transformá-la. E como isso não é possível, pelo menos por muito tempo, sofremos bastante e não conseguimos nos livrar dessa ilusão toda. Outras tantas vezes, a outra pessoa, mais racional e consciente, lá no início da relação, percebeu toda essa problemática e já saiu fora, já parou de investir nesse relacionamento. E quando constatamos isso, nos sentimos abandonados, sendo que nunca houve nada real. O outro já decidiu há tempos que não queria seguir com você, mas você ficou alimentando essa ilusão. Precisamos nos livrar desses fardos criados por nós mesmos para continuarmos vivendo em paz e saúde. Muitas vezes, criamos ilusões e permitimos que elas se tornem o centro de nossas vidas. Manter ilusões assim é como ficar passando demão de tinta numa parede que há infiltração. Embaixo, continua tudo fofo e mofado, que daqui a pouco vai aparecer de novo na superfície e vai fazer sofrer. Engano. O melhor mesmo é aguentar a dor inicial de passar uma espátula, arrancar tudo que não está bom, consertar o vazamento e depois, com o problema resolvido, passar uma tinta para finalizar o trabalho. Isso se chama maturidade. Isso é fé. Sei que o mundo não está fácil de se viver. O amor se esfria a cada dia, as relações se banalizam, mas, mesmo assim, é preciso que não criemos ilusões, até porque ninguém é obrigado a corresponder a nossas ilusões. Neste caso, cabe aquele ditado: antes só do que mal acompanhado. Senão, acabaremos por nos submeter a relacionamentos abusivos, autodestrutivos, que machucam profundamente. Precisamos amar as pessoas como elas são e não como gostaríamos que elas fossem. Enfim, depois que nos exaltamos, não reconhecendo nosso lugar numa relação e fomos humilhados, tirados bruscamente do lugar que nos colocamos arbitrariamente, chegamos a outra fase, a decepção, a desilusão. Sei que essas palavras causam arrepios de medo e repulsa, mas eu vou dizer que elas são o início da felicidade. Porque é aqui que tudo se faz real, que você vê a pessoa como ela é e não como você a criou, e escolhe o seu caminho diante disso. A desilusão tira a gente do estado de ilusão, e ao contrário do que parece, isso é uma bênção. Porque se as ações ou maneiras de agir ou comportamentos de alguém não são como você esperava, o problema não é da pessoa, é seu. Você que criou as expectativas. Então, a partir dessa descoberta, onde suas ilusões caem por terra, você pode construir algo de maneira correta, na luz, sem enganos. Ou fechar o relacionamento aí mesmo e partir para algo mais a ver com você, antes que se aprofunde e traga mais dor. Sem maturidade, sem fé, sem autorresponsabilidade, caímos no pior sentimento que o ser humano pode ter em relação a si mesmo: a autocomiseração. O vitimismo, a autopiedade, corrói o ser humano por dentro, tirando todo o seu valor e vitalidade. Nos entregamos aos caprichos do ego, da falta de amor próprio e de fé. Ficamos cegos por nossa própria carência e desvalor. Ficamos cegos diante de evidências que nos mostram o caminho ruim que estamos por trilhar. Ficamos cegos, com pena de nós mesmos, sem vontade de viver, e isso mata. Portanto, tome uma nova postura a partir de agora. Veja esse vídeo várias vezes, compreenda e apreenda isso, e nunca mais sofrerá rejeição ou decepção ou ilusão nas suas relações. Sempre estará consciente de si e do seu valor e compreenderá que as pessoas são o que são e o que não são faz parte do seu lado criador de expectativas. Saberá que as pessoas podem ser qualquer coisa e que você não tem controle sobre isso. Cada um é uma infinidade de características que nem conhecemos, nem a nós mesmos conhecemos. Deixe as coisas irem acontecendo, não force as fases, não manipule as vontades, nem obrigue os sentimentos dos outros. Espere, vá com calma e com esperança. O melhor sempre virá. Se não for bom, não era para você. Tenha fé e entregue os resultados, as expectativas. Espere as pessoas te amarem. Não coloque o carro na frente dos bois. Invista um pouco, recue, espere retorno. Depois invista um pouco mais. Se não houve retorno, recue e aguarde um pouco, espere um tempo. Invista de uma forma diferente, sem agonia, sem sangria, sem achar que aquilo é tudo que você precisa para ser feliz na vida. Não! Há algo muito maior e você é muito maior que qualquer dessas demandas de sofrimento humano. Vai fazendo assim, dê um pouco de si, espere, não vá entregando tudo. Não vai fazendo tudo pelo outro. E se sentir que não está evoluindo para nada e nem lugar nenhum, que não há retorno da outra parte, que há até um retrocesso, não force, não mude a sua essência. Não se anule para tentar dar ritmo ao que não tem. Abra mão, renuncie. Não comece a sofrer, porque o tempo não mudará isso e o sofrimento só vai aumentar. Não se coloque na vida do outro nos lugares que só ele pode te colocar. Se apresente diante do mundo cheio de vida e de amor, mas, como Jesus ensina, com humildade. E deixe que assim a vida vá te colocando nos lugares que são seus.

20 horas e 59 minutos.